0: Esse é o Nossa Noite com a linda Luana Prado. Me leva pra casa, estrelas. Escrito nas estrelas também a saudade. Nesta noite gostosa de quarta-feira. Arroba locutor Rodrigo Santos com dois S no final. Só quero agradecer, só tenho que agradecer as pessoas que estão sempre seguindo o Instagram, dando aquela moral. Obrigado mesmo de coração. Já que tem mais músicas pra você,
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6: Já estamos de volta, tem Felipe Araújo. Espaçosa demais, é reta final.
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0: Love You Ray, encerrando nossa noite desta quarta-feira, já desejando a você uma excelente quinta-feira e, claro, se o Pai Maior nos permitir, a gente se fala. Obrigado pelo carinho, pela sintonia, se cuida aí, até amanhã, beijo carinhoso, forte abraço do Rodrigo Santos, tchau.
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8: Muito bem, a partir de agora está no ar mais uma edição do nosso programa Love Time. Mauro Vitullo chegando por aqui com muito carinho, muito prazer para te fazer companhia nessa noite. Tocando músicas do passado, também do presente, e agradecendo desde já a você que está aí do outro lado do rádio, da internet, ouvindo a gente. Para começar, canção de Celine Dion, Because You Loved Me. 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

0: Bon Tyler, Ed Sahara aí dos anos 70, hein? Erasmo Carlos, em homenagem a você, mulher, sexo frágil. Também tivemos aí Human League Human, clássico aí dos anos 80. E Celine Dion, com essa belíssima voz, sempre cantando bem, Because You Loved Me. Daqui a pouquinho a gente volta no programa com De Coração para Coração.
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0: De volta por aqui com você no Love Time, @lovemvmedia. O nosso Twitter também tem Facebook lá para você, Love Time. Participe comigo, estou te convidando com tudo. O carinho do mundo.
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0: Sempre eu vou ter esperanças em buscar um grande amor. Às vezes as coisas na vida não dão certo, mas não são assim. A gente passa por tribulações, momentos difíceis da vida, todo mundo tem isso para testar a sua capacidade. O mais importante é você saber disso, é você ter isso com você e buscar dar voltas sempre. Pense que os piores momentos da vida são eles os responsáveis pelos nossos ensinamentos maiores. Busque seu amor.
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0: James Taylor, Randy Man, matamos saudades por aqui com Guns Roses, Spencer, aí dos anos 80, Caetano Veloso, debaixo dos caracóis dos seus cabelos, bonita canção. A Supply I Can Wait Forever, essa música é dos anos 70. Também tivemos Jim Diamond, iniciozinho aí da década de 80, que gravou essa música linda, Remember I Love You.
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0: Eu estou de volta com você, daqui a pouquinho teremos tradução. No final desse bloco aqui, eu vou tocar um pedacinho dela para você relembrar a música ser traduzida hoje. Agora tem Feeling in Love, Cold Remember.
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0: I have to give Backstreet Boys George Benson. E Diana Ross, You are the Love of My Life. Belchior, Medo de Avião. E também tivemos La Bouche, Say You'll Be Mine. Uma belíssima canção aí do Feeling Love, Cold Remember. Próximo bloco, você sabe, tem tradução. E hoje tem essa música.
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0: belíssima canção dele, né? Uma belíssima tradução, um exemplo de música. Phil Collins, Another Day in Paradise. Eu volto daqui a pouquinho traduzindo ela para você.
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11: Agora é um dos momentos mais apaixonados do Love Time. Está pintando por aqui a tradução.
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11: Essa música é dos anos 80, uma belíssima canção, muito linda, uma das canções mais tocadas aí da década, com certeza. A gente, além de traduzir, vamos recordar, né, o som do Phil Collins por aqui na tradução de hoje, a Notre Dame Paradise.
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1: A Nota TV em Paradise foi a tradução de hoje que você curtiu com a gente por aqui do Phil Collins. Na próxima edição, mais esse momento para você. Agora tem um som de Aerosmith, I Don't Want to Miss a Thing.

0: Bill Medley, Here's My Brother, belíssima música dos anos 80. Ivan Lins também, esse clássico lindo, belíssima música, Pontos Cardeais dos anos 80. E a Aerosmith foi tema daquele filme lá, né? O Armageddon. I Don't Want to Miss a Thing.
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2: Estamos de volta e agradecendo com todo o coração, todo o carinho do mundo, as pessoas que têm esse carinho com a gente lá no Facebook, que é Love Time, onde você pode participar comigo lá. Eu estou te aguardando, tá bom?
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2: Quero sempre ser uma pessoa dependente, mas de você. Dependente com consciência. Dependente com pés no chão, sabendo que em você eu posso confiar. Existe sim, a gente tem várias experiências na vida e todas as vezes decepcionam. E com ela aprendemos, amadurecemos a escolher as nossas próprias decisões. E com você foi assim, bem diferente, bem sólido. Eu posso confiar em você.
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0: Sahara Night aí dos anos 80, F.R. Davis, uma belíssima batida de amor, hein? Maureen McGovern com a música The Morning After, 78. Raul Seixas Guitar, também recordamos esse clássico aí do Raul, início da década de 80. Henrique Iglesias, You're My Number One, dos anos 90. E Kiko Zambianchi, Hey Jude aí dos anos 80, que matamos saudade.
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0: Estamos de volta, quase finalzinho do programa. Obrigado pela sua companhia onde quer que você esteja. O mais importante aqui no Love Time é você. Agora tem Phil Collins, a gente recorda. A Groove King of Love.
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0: Ela é sempre muito romântica, não é? Lara Fabian, I Will Love Again. Também tivemos aí Rich Voltz Coração, Charles Edith, Who's That Light Your Baby. Também tivemos o Phil Collins, I Groove King of Love. Encerrando o programa de hoje.
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0: Obrigado pelo seu carinho, continue lá no Facebook, Love Time, você localiza, digita lá, a gente está lá aguardando, esperando você, e também tem o Twitter, @LoveMPMedia. Eu volto com tradução, toque do coração, de coração para coração, na próxima edição. Mauro Vitulo te agradece, bom? Amor na maior parte do seu coração, sorriso constante na sua face. Tchau.
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8: Meia-noite e nove.

0: já tô chegando aqui, ó. Que cheirinho de final de semana.
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0: Já dá pra perceber, não é, gente? Cheirinho de final de semana, já é quinta! Você tá no trabalho, tá em casa, tá de boa descansando, é? Não importa onde você esteja, só agradeço a sua presença por aqui. Vem na quinta-feira, que tem muita moda no madrugada. Ah, e eu quero ser participando, tá? Vai lá no arroba Joel Cabral Voz no meu Instagram e me conta de onde você tá me ouvindo. Ó, você que tá no hospital trabalhando, pra você porteiro, você que é motorista por aplicativo, muito obrigado pelo carinho da sua audiência, tá? E obrigado pela companhia também. Bora começar! Chega perto do rádio, vem que já quintou aqui.
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0: O primeiro a chegar na sua quinta, Eduardo Costa. Por onde andei? Ó que modão, gente. Bom dia.

Paraíso no Madrugada, a culpa é nossa. Ah, nananina, não, assume isso aí. Antes teve Murilo Huff, Saudade Estranha, Luan Santana com E Aí, e ainda Eduardo Costa, Por Onde Andei. Vem cá junto, ó. Boa quinta. Ó.

Madrugada gostosa, Tchãozinho e Alessandro, Conde Paulo e Paulinho, Amor de Trem. Teve antes Moisés Rico, Aroma de Problema. E Maurício e Eduardo, Solteira no Mundo. Você tá gostando, é? O Madrugada continua daqui a pouquinho após o intervalo. Se prepara pra cantar junto, tá? Você vai cantar já já com João Bosco e Vinícius, Yasmin Santos, o Rio Negro e o Solimões.

0: com você, pra você. Aqui segue. Ó, ó.
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0: Rio Negro e Solimões com Divergência. Tem que papear, gente, não é? Ter DR.

madrugada, Yasmin Santos. Que regravação, hein? Apenas um sorriso. Teve antes Guilherme, Benuto e Panda. Eu duvido. Daniel com Casava de Novo. E Rio Negro e Solimões. Divergência. Vem cá junto, ó.

Fechando a primeira hora da quinta, hein, madrugada. Leandro e Romário e Ícaro e o Gilmar, Corações Egoístas. Teve antes Eduardo Costa, Namorando Seu Sorriso. E PPA com Diego e Vitor Hugo, Carmé de Chocolate. Na próxima hora, se prepare, hein? Lá vem Wesley Safadão, vai ter Guilherme Santiago.

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2: 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Vem!
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2: Matheus e Cauã e Lauana Prada, admita no Madrugada. Bom dia!
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apaixonados. Na madrugada, Mato Grosso e Matias, enquanto o sol brilhar, que modão. Antes, Wesley Safadão, eu já tava bem. E ainda, João Lucas Freitas e Kleber e Cauã, preso ao seu beijo. O intervalo é rápido, hein? Você vai cantar já, já, com Jazzy Jadson, Bruno Marrone, Henrique Juliano, com Luan Santana, até com a Ana Castro.

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2: Não tem jeito, você é a melhor companhia. Bora, bora!
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2: Guilherme Benuto e Panda chegando. Eu duvido. Bom dia.

Felipe Araújo na madrugada gostosa. Mentira que virou paixão, hein, modão? Teve antes PPA com Diego e Vitor Hugo. Carmé de chocolate. Luan Santana com abalo emocional. E Guilherme Benuto e Panda. Eu duvido. Vem cá junto. Ó, continua. Madrugada.

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madrugada gostosa fechando essa hora, Gustavo Lima, que reflexiva, gente. Como temos que agradecer, né? Retrovisor, Jazzy Jadson com Doutora e Ed Brito e Samuel, toda mulher. Na próxima hora tem moda, hein? Você vai gostar de ouvir cantar junto com Lucas e Luan, Marcos e Belucci, com Jorge, Matheus e Marília Mendonça.

0: Madrugada, alucinação! É o mais novo louco da cidade, é? Que história, gente! Antes, Emílio e Eduardo, barulho da buzina, Israel e Rodolfo com veterinária e ainda Jorge, Matheus e Marília Mendonça. Me ame mais! Bom dia, continua aqui na quinta, ó!
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Madrugada Boa, tocando Júnior Marques, Ilusão de Amor. Se ouviu antes Maurício e Eduardo, Solteira no Mundo. E Lucas e Luan, Decida. Daqui a pouquinho tem mais, vai se preparando. Lá vem Israel e Rodolfo, Maiara e Maraís.

0: 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CZNJ. 2:30.
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2: É companhia agradável essa sua. Obrigado por estar aqui, viu?
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2: Aqui continua pra você. Vem junto. Vem, vem, vem. Rio Negro e Solimões com Emílio e Eduardo.
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Madrugada gostosa, Yasmin Santos, não quero ser mais eu, hein? Teve antes Gustavo Lima, Bala Alojada, João Bosco e Vinícius e Thierry, Amiga Linda, e ainda Rio Negro e Solimões, Emílio e Eduardo, Sonhando com Você. Boa quinta, tá? Continua, ó. Madrugada.

madrugada gostosa, Ana Castela, fechando essa hora. É que eu não te esqueci, sabe? Antes, Israel e Rodolfo, chegou um áudio. E os Bonifácios com a Thaíra e Alexandre. Deus me deu esse lugar. Lá vem a voz de intervalo, se prepare pra cantar com Maiara e Maraísa, João Neto e Frederico e Murilo Rufi.

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3: Marcos Ribeluti, Simone Mendes, Abandonando. Bom dia.

Neto e Frederico e Murilo Rufo, porque eu presto. Ah, tem que tomar sempre essa atitude, né? Por favor, não se deixe corromper. Antes teve João Pedro e Cristiano Acordou Namorando, o Ralph com Travesseiros Esquecidos e Marcos e Belucci, Simone Mendes Abandonando. Bora junto? Aqui, ó.

Mato Grosso e Matias com esse modão, enquanto o sol brilhar. Antes, Maiara e Maraíza, vai lá. E ainda Leandro e Romário, Iker e o Gilmar, corações egoístas. É rápido intervalo, hein? Pra você cantar com Bruno e Marrone, Matheus e

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1: 3:31.
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3: Gustavo Lima chegando com esse modão, gente. Bom dia. Bom dia.

Henrique Juliano, romântico no madrugada. Continue a ser sempre, você vai encontrar a tampa da panela, tá? Não se mude. Antes, Rio Negro e Solimões e Country Beach apaixona muita gente. Luan Santana com Ilha e Gustavo Lima, Retrovisor, que segue. Ó!

0: madrugada, Kleber e Cauã, mil adjetivos. Antes teve Bruno e Marrone, a raiva é minha. E os Bonifácios com a Thaíra e Alexandre. Deus me deu esse lugar. Vai começar a saudade, aquela viagem especial no mundo da música sertaneja. E você é o meu convidado todo especial. Certo, lindona? Combinado, amigão? É Vapt Vupt. Segura!
1: 3h59.
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Opa, já voltei! Muito bom dia pra você. Hoje é dia de TBT, né? Quinta-feira, onde você tá? Me conta! Ah, obrigado por estar aqui com a gente. A última hora tá começando, essa é caprichada. Vamos fazer uma viagem no túnel do tempo sertanejo. É abrir o baú dos anos 90. Tá a fim de conferir uma por uma? Chega pertinho do rádio, tá começando! Madrugada com... Agora há pouco a gente prometeu o Zezé e Luciano, não é? Ó que modão! Essa é de 1993!

0: os manos do Jânio, do Giovanni, por amar você, que moda! Teve Christian, Ralph antes, Poeira no Vento. A Sula Mazurega cantou Quem Sabe Sou Eu. E abrimos com o Zezé e Luciano. Vem cá, vem. Bom dia!
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0: César e Paulinho. Ê, modão! Meu endereço. Que saudade!

0: Jean e Giovanni, um beijo só não dá, Antes a Nalva Guiar Inesquecível, dia de formatura, essa é de 94. César e César, tudo de novo. E abrimos com César e Paulinho, meu endereço é aqui, ó. Nessa rádio, lógico, sempre. Ó, já após o intervalo vai ter Chico Rei Paraná, Chitãozinho e Chororó, vai ter João Paulo e Daniel, é rapidinho. Peraí!
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1: 4:33.

0: Christian Ralph no Madrugada Louco por Elas. E moda, teve Chitãozinho e Chororó antes com Jair Rodrigues, Majestade o Sabiá. O Victor e o Wagner com a volta. E abrimos com Chico Rei Paraná. Vem cá, bom dia.
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0: João Paulo e Daniel, que dure para sempre.

0: felicidade, que saudade de você. Essa é de 97. Antes, João Paulo e Daniel, que dure para sempre. Oh, obrigado por ter vindo com a gente nessa madrugada aqui de quinta-feira. Eu quero te fazer um convite, posso? 00h de sexta, vou estar aqui com você, tá bom, lindona? Você também, amigão? Jura? Desejamos uma ótima quinta-feira para você e continua aqui na rádio, tá bom? Tudo de bom na sua vida. Tchau!
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2: Fala, gente. Aqui é o Joel Cabral. Não saia da sintonia. Já, já tem o Ronei Rocha tocando muita moda boa aqui na sua manhã. Bom dia, Baité.

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1: 5 e 6.
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1: 5h20.
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5: 5h37.
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1: 5h50.
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1: Primeira geração de cantador cantando, bonito, hein? Pedir pra terceira geração cantar uma música agora.
2: Mas tem que ser moda boa.
1: Moda boa?
3: Moda boa.
2: Qual vai? Vou fazer Sementinha.
1: Sementinha, vamos lá. Maravilha. Beleza. Sementinha. Ed Fábio, Sementinha. Ed.

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8: 6:07.
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1: 6h22.
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1: Mas o homem apaixonado leva uma verdadeira vida de cão.
2: É brincadeira, hein? Traz alguma coisa aí pra nós beber, garçom.

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8: 6h39.
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1: 6h53.
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0: Um dia de criança. O dente caiu, o dente caiu. Foi assim durante todo o trajeto. A criança no banco de trás, de onde nos encontrávamos no ônibus urbano, ia cantando pelo caminho. Repetia a frase, e a cada vez em uma escala acima ou abaixo da anterior. Ficamos a imaginar que ela deveria ter perdido o dente de leite, e isso lhe constituía algo inusitado. Talvez os pais lhe tivessem prometido algo, como por vezes ocorre. Talvez a família tivesse comemorado o fato por atestar que ela estava amadurecendo no natural processo de substituição da primeira dentição. Fosse porque fosse, ficamos a imaginar como para a criança tudo é extremamente importante. Parece que quando nos tornamos adultos, vamos perdendo essa capacidade de dar importância para pequenas coisas. Como adultos, reclamamos quando a chuva cai e precisamos sair para o trabalho, para os afazeres do cotidiano. A criança sai conosco e vai procurando todas as poças possíveis para bater os pés, adorando ver a água salpicar. Não se importa se os respingos lhe molharão a roupa, sujarão a barra da calça. O que importa é se divertir até o ponto de cantar anunciando: eu vou pular nesta daqui e nesta aqui também. Adultos, saímos à rua e nossos pensamentos nos precedem. Vamos pensando no que precisamos fazer, no que temos que dizer, no que precisamos providenciar. Criança a caminho da escola vai olhando tudo, cada detalhe, e o que mais se ouve é: olha mãe, pai, olha lá. Quanta coisa perdemos, esquecendo de observar detalhes do nosso entorno. Não vemos a flor que desabrochou, o beija-flor que dança entre os canteiros floridos, o andar displicente do sabiá nas alamedas. Nem percebemos que a rua ficou mais alegre porque o vizinho providenciou colorido novo na casa. E outro mais acima podou artisticamente os arbustos. Nós estamos preocupados com as contas a pagar, com o saldo bancário, com as compras a fazer, com os fornecedores que não atendem nossa demanda. A criança quer saber quantas pedrinhas encontrará pelo caminho para chutar, se conseguirá chutar para mais longe cada uma delas. Vidas despreocupadas, vidas da infância, período de repouso para o espírito, ensinam os luminares da espiritualidade. Verdade, nós adultos temos muitos compromissos, muitos deveres. Mas, vez ou outra, seria salutar que lembrássemos que fomos criança um dia e lembrássemos das tantas pequenas grandes coisas que faziam nossa felicidade. E reprisar algumas delas, enriquecendo-nos com o ouro de um dia de sol, os raios prateados da lua, o brilho exuberante das estrelas. Lembrarmos de nos encantarmos com uma clara noite de luar, uma noite quente de verão, os minúsculos grãos de areia da praia. Determo-nos para escutar o rugido do mar, o estrondo do trovão e o doce pipilar das avezitas na árvore em frente à nossa casa. Coisas pequenas, coisas grandes, coisas que fazem a grande diferença entre um dia insípido, sem graça alguma, e um dia cheio de cor, som e alegria. Um dia de monotonia ou um dia de trabalho prazeroso, de contatos amistosos, de intenso viver. Permitamo-nos reviver por vezes as alegrias da infância descontraída e despreocupada. Com certeza, haveremos de querer repetir e repetir. E nos sentiremos rejuvenescidos, infinitamente gratos a Deus por nossa vida.
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4: Muito bem, atividade, 7:08, bom dia, estamos chegando!
5: Bom dia,
4: bom dia, bom dia, com alegria! Energia positiva! Estamos chegando! Bom dia, bom dia! Que o Papai Deus abençoe o nosso dia, que venha a ser um dia abençoado! Vem comigo, vem! Manhã super legal! De quinta-feira! Bom dia, estamos chegando! 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

salve, turma! Muito bom dia, estamos chegando para mais uma super mega edição do nosso show da manhã. Por aqui, esse amigo de vocês é Augusto te fazendo companhia, né? Dando aquela folga legal pro nosso grande amigo Rian Rocha. Vamos junto até as 10 horas da manhã. Muita coisa boa passando por aqui, né? Os melhores nomes da nossa música sertaneja cantando bem bonita aqui pra você. Excelente quinta-feira, 8 de outubro do ano de 2026. Manhã super legal, né? Que o Papai do Céu abençoe o nosso dia. Que venha ser um dia abençoado de coisa boa, de muita energia positiva e também de muita saúde, né? Você que acordou agora, ligou o radinho, né? Vamos junto em uma só sintonia. Você que vai trabalhar, que o Papai do Céu, né, abençoe aí o seu trabalho. A você do comércio, boas vendas, ótimos negócios. Manhã super legal de quinta-feira, 8 de outubro do ano de 2026. Manhã super legal, dia de TBT, né? Já aproximando o final de semana, já um pezinho na sexta-feira. E o nosso show da manhã hoje tá recheado de brindes pra você, né? 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Daqui a pouquinho a gente vai estar recebendo a sua ligação pra você estar concorrendo, né? Aí um vale milkshake e também um delicioso açaí, isso mesmo, né? Hoje, promoção aí, né? Em parceria com a sorveteria Que Bolão. Daqui a pouquinho a gente já libera a linha pra você estar falando com a gente ao vivo, né? Quero ouvir a sua participação aqui. Me conta aí o que você vai aprontar nessa manhã legal de quinta-feira. Vai curtir aí, né? A folga, tá de folga hoje. Vai trabalhar, enfim, né? Sejam todos bem-vindos. A casa, vamos à casa do sucesso. A você eu desejo. Oi, bom dia. Bora começar nossa festa. O nosso primeiro convidado. Vamos abrir as cortinas musicais com Zezé de Camargo Luciano. Quem é ele? 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Bom dia!

compadre, e a qualidade que nós temos. Afinal, são 24 anos dessa frequência maravilhosa. Gustavo Lima, fui fiel. 7h21, manhã legal. Você tem casa, trabalha no carro, tá todo ligado. Abrindo a sequência com Zezé de Camargo e Luciano, ganha ele, o Guilherme Pupurri, Leão Domado, vem me amar. Sequência legal, hein? Bom dia pra você que tá na sintonia, já cola comigo no nosso WhatsApp. Me conta aí o que, que você tá aprontando já nessa manhã legal de quinta-feira, 8 de outubro do ano de 2026. Daqui a pouquinho já vou registrando, né, o seu alô, a sua participação. Lembrando que hoje tem sorteio da sorveteria Que Bolão. Vamos estar sorteando vales para você, né? Milkshake e também açaí. 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Daqui a pouquinho já vou registrando, né? O seu alô, a sua participação. 998208726. Deixe seu bom dia aí, né? Grava seu áudio bem legal, vai no cantinho, fala bem bonito, bem alto, seu nome, o seu bairro e seu pedido musical, que a gente vai estar soltando aqui, né? A sua voz pra todo mundo ouvir, pra começar bem o nosso dia. 998208726. Capricha aí no áudio, hein? 998208726. Vai no cantinho, fala bem bonito, bem alto, seu nome e também o seu bairro e seu pedido musical. Bora abrir sequência bem legal com Vitor Léo. Vida boa, atividade, mais que uma rádio, uma paixão. Bom dia!

George Henrique Rodrigo, não acredito, sequência legal, hein? Bom dia! Para você que tá na sintonia, tivemos o som do Vitor Léo, Vida Boa. 7:28, manhã super legal. Deixa eu já registrar, né, o seu alô, a sua participação. Você ligadinho aqui na mais ouvida da cidade. Deixa eu abraçar aqui minha amiga Francisca, tá participando comigo. Tá ligadinho no bairro São João. Vai o nosso abraço, nosso bom dia pra vocês aí, né? Minha amiga Sueli também tá participando comigo nessa manhã legal. Um abraço pra vocês aí. Pessoal na Fazenda Bicué, vai o nosso abraço também, nosso bom dia. Lembrando que daqui a pouquinho, né, a gente vai estar liberando a linha pra você estar falando comigo. Você vai estar concorrendo aí a um vale milkshake e também um açaí. 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Daqui a pouquinho é só participação, tá bom? Fica ligadinho aí pra você estar faturando hoje o vale milkshake e também um açaí, né? 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

0: Claudio aí, Rafael com Gustavo Lima, Cicatrizes. 7:31, manhã legal de quinta-feira. Vamos nosso intervalo. Daqui a pouco a gente volta.
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8: Muito bem, já estamos de volta. Manhã super legal, hein? 7:41. Bom dia pra você que tá na sintonia. Você que acordou agora, ligou o radinho. Vamos junto até as 10 horas da manhã. Muita coisa boa passando por aqui, né? Lembra que daqui a pouquinho a gente vai estar liberando a linha pra você tá falando comigo ao vivo, tá bom? 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Ligou, ganhou na hora um vale milkshake. E também aí, né? 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Temperatura esquentou, né? Semana aí do Dia das Crianças, promoção, parceria com a sorveteria, que bolão. Daqui a pouquinho a gente vai estar liberando a linha, já anota aí o número para você estar ligando. Daqui a pouquinho no 999-37-9280, anotou aí? Pega a caneta e anota. Pra você tá falando comigo daqui a pouquinho ao vivo. O 999-37-9280. Ligou, ganhou na hora um vale milkshake. Pra você tá curtindo aí, né? Temperatura esquentou. 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Ligou, ganhou na hora, tá bom? Daqui a pouquinho a gente vai estar liberando a linha pra você estar falando comigo ao vivo. Manhã super legal. Você que tem em casa, trabalho no carro. Como é bom, né? Saber que você tá ligadinho comigo. Deixa eu abraçar minha amiga Regina, que tá participando comigo. Valeu demais, querida. Aquele bom dia especial pra você, tá bom? Rola comigo no nosso WhatsApp. Você participando, deixando aí seu bom dia aqui pra mim. 998-20-8726. 998-20-8726. Esse é o nosso WhatsApp. Deixa aí seu bom dia que eu vou estar registrando o seu alô, a sua participação. Minha amiga Gercília já está sintonizada comigo. Pessoal no lote da Dona Mers, um abraço para vocês, Gercília. Toda a sua família, né? Um abraço para vocês aí. Bora abrir sequência com o Murilo Rufi, Humilde Residência. 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

7:52, João Neto Frederico, camisa 10, com Mad e Compadre, sequência legal, hein? Tivemos som legal também, Murilo Rufi, Humilde Residência, Fugidinha, Cleite Romário, opa, cadê eu? Cleite Romário, presença confirmada, né? No aniversário de Abaité, em novembro, dia 6. De novembro tem um super show com Cleite Romário no Parque de Exposições de Abaité. Aniversário de Abaité. Uma super festa pra você, tá bom? 7:52. Bom dia pra você, tá na sintonia. Lembra que daqui a pouquinho, né? Você vai ligar pra mim ao vivo pra você tá ganhando na hora um vale milkshake oferecimento. 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Daqui a pouquinho a sua participação ao vivo aqui comigo, né? Ligou, ganhou na hora um vale milkshake oferecimento. Sorveteria Que Bolão e também um delicioso açaí, né? Daqui a pouquinho já anota aí o telefone pra você tá ligando daqui a pouquinho no 99937-9289. 99937-9280. Semana das Crianças chegando. Promoção, né? 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Temperatura já tá quente, hein? Manhã já tá esquentando. 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Pessoal da Copa Abaité. Na sintonia comigo, meu grande amigo Thiago. Na sintonia.

0: 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Produto de Marrone e Facas. 7:57. Vamos pro nosso intervalo. É hora dos melhores anunciantes do rádio. Daqui a pouquinho eu volto.
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11: Muito bem, já estamos de volta na sua 87.9. Bom dia para você, tá na sintonia, né? 8:08. Daqui a pouquinho, né? A sua participação ao vivo aqui comigo. Hoje valendo pra você, ouvinte, Semana das Crianças, valendo pra você aí um vale milkshake, oferecimento, sorveteria Que Bolão. Daqui a pouquinho a sua participação ao vivo, liga ou ganhou na hora um vale milkshake e também um açaí, sorveteria Que Bolão, tá bom? Daqui a pouquinho eu vou estar liberando a linha pra você, tá falando comigo ao vivo, ligou e ganhou na hora. 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Manhã super legal, hein? Deixa eu abraçar aqui minha amiga Neuza, tá participando comigo nessa manhã legal. Um abraço pra você, querida. Tá ligadinho lá do bairro Bernardo Soares de Faria. Vamos junto em uma só sintonia até às 10 da manhã. Minha amiga Rosa tá participando comigo. Um abraço também pra vocês aí. Pessoal, tô trabalhando no mercado Iaçuca do Silvano. Vai o nosso abraço também, nosso bom dia pra vocês, né? Pessoal aí no bar do Basílio, na sintonia, tomando aquele cafezinho da manhã. Pra começar bem o dia, tem que ter aquele delicioso café da manhã, né? A gente começa aí o dia mais pra cima, mais alegre. Minha amiga Ana Lúcia tá participando também, tá ligadinho. Manda um alô aqui pra mim, Zé Augusto, aqui te ouvindo. Valeu demais, querida, pela sua participação. Bora abrir sequência, bem legal. Com Zezé de Camargo Luciano, irmão da Lua, amigo das estrelas.

8 horas mais 18 minutos aqui na atividade. Esse é o som Traia Véia, Toque de Mágica. Sequência legal, né? Os melhores homens passando por aqui, você embarcando nessa viagem. Beijo, tio. Tivemos um som super legal também. Zezé de Camargo, Rústico, Irmão da Lua, Amigo das Estrelas. O Natanzinho também passou daqui, né? Com o Léo Foguete, Última Noite. Bom dia pra você que tá na sintonia. Você que ligou o radinho agora, né? Vamos junto até as 10 horas da manhã. Você ligando, você participando comigo, né? Lembra que daqui a pouquinho a sua participação ao vivo ligou, ganhou na hora. Aí um vale milkshake, oferecimento sorveteria Que Bolão. Vale milkshake também, um vale açaí, oferecimento sorveteria Que Bolão. Ligou, ganhou na hora. Daqui a pouquinho vou estar liberando a linha para você estar falando comigo ao vivo e já aproveitando e já mandando o seu alô, o seu abraço. Eduardo Costa, Deus é caipira?

0: Matheus e Cauã com Ana Castela. Gatíssima, né? Ilusão de ótica. Vamos ao nosso intervalo, daqui a pouquinho a gente volta. Daqui a pouquinho a sua participação ao vivo aqui comigo. Já prepara seu telefone aí pra você tá ligando e ganhando na hora um vale milkshake. Oferecimento seu dia. Que bolão, daqui a pouquinho eu volto.
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5: Muito bem, já estamos de volta. Manhã super legal, hein? Oi, tudo mais? 41 minutos, né? Bom dia pra você que tá na sintonia. Você que acordou agora, ligou o radinho, vamos junto em uma só sintonia, né? Até às 10 horas da manhã, você ligando, você participando. Manhã super legal de quinta-feira. Deixa eu aproveitar aqui e abraçar o pessoal participando comigo. Deixa eu abraçar aqui o Thales, está participando, tá ligadinho. A Patrícia também tá na sintonia, né? Pessoal do bairro Bernardo Soares de Faria. Lembra que daqui a pouquinho a sua participação ao vivo aqui comigo, você vai ganhar na hora aí um vale milkshake, oferecimento sorveteria aqui, bolão, ligou, ganhou na hora aí um vale açaí e também um milkshake, oferecimento sorveteria aqui, bolão, semana das crianças. Anota aí o telefone, a gente vai tocar a música e depois a sua ligação ao vivo, tá bom? Já anota aí o número pra você tá ligando no 999-37-9280, tá bom? Ligou, ganhou na hora, aí um vale milkshake, também temos vale de um açaí, oferecimento, sorveteria. Que bolão! Bora abrir sequência com o Gustavo Lima. Daqui a pouquinho, depois dessa música aí, a sua participação ao vivo. Olha o Gustavo Lima, assunto que dói.
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0: com o padrão e a qualidade que se nascemos. Afinal, são 24 anos dessa frequência maravilhosa, Gustavo Lima. Assunto que dói, bebê. Bom dia, pra você, tá na sintonia. Manhã legal de quinta-feira, 8 de outubro do ano de 2026, né? É hora de você correr pro telefone e falar comigo ao vivo. Liga ou ganhou na hora aí, um vale açaí. E também temos aí, né, um vale milkshake, oferecimento sorveteria aqui, bolão. É hora de você falar comigo ao vivo no 999-37-9280. Vamos lá, já deu 20 da linha pra falar comigo nessa manhã. Alô, bom dia!
1: Bom dia!
0: Quem fala?
1: Jussara.
0: Jussara, participando comigo ao vivo nessa manhã legal. Jussara, ligou, ganhou já na hora, né? Um vale milkshake, oferecimento, sorveteria aqui, bolão. Você pode passar na rádio e já retirar o seu vale, tá bom, querida? Quer mandar o seu alô, o seu abraço pra quem?
1: Um abraço pra você, pra todos da rádio, pra minha família, pra todos os ouvintes.
0: Certo.
1: Desejar um feliz dia das crianças pra todas as crianças e pro meu filho, Davi Duarte.
0: Certo, pode passar na rádio até as 11 horas da manhã, tá bom, querida? Valeu, tchau, tchau. É isso aí, a Jussara ganhou na hora, né? Um vale milkshake, oferecimento, você vai ter aqui, bolão. Deixa eu aproveitar aqui e abraçar minha amiga participando comigo também. Nessa manhã legal, tem mais vale, viu? É Semana das Crianças, ligou, ganhou na hora aí. Um vale milkshake e também aí um açaí. Opa! Alô, bom dia!
2: Bom dia!
0: Quem fala?
2: Marcileia.
0: Marcileia, isso!
2: Isso!
0: Marcileia, qual que é o seu bairro, Marcileia?
2: Bairro São Pedro.
0: Marcileia, bairro São Pedro. Liga ou ganhou na hora aí um vale milkshake ou um açaí, você que escolhe, tá bom, querida? Opa, caiu a ligação, que pena, hein, que pena, mas já ganhou, né? Marcileia... ganhou aí, né? Um vale milkshake ou um açaí, você que escolhe, tá bom, querida? Pode passar aqui na rádio e retirar, né, o seu vale. Vamos lá, mais uma ligação nessa manhã legal. Ai, agora sim. Alô, bom dia!
3: Bom dia!
0: Quem fala?
3: Sirlene do bairro São João.
0: Sirlene, é isso? Alô, bom dia!
3: Alô!
0: Quem fala?
3: Luciene, do bairro.
0: Ah, Luciene. São. Qual que é o bairro?
3: São João.
0: São João, audiência em peso aí do bairro São João. Luciene, Semana das Crianças, ligou e ganhou na hora aí um vale milkshake ou um açaí, você que escolhe, aproveita. Manda seu alô, manda seu abraço. Fica à vontade, querida.
3: Quero mandar um abraço e oferecer a próxima música a todos os meus vizinhos aqui.
0: Certo.
3: Pra minha família, lá em Cedro
0: do Abaité. Cedro do Abaité, certo.
3: E um abração aí pra vocês e um feliz dia das crianças.
0: Pra você também. Pra você também, querida. Valeu demais pela sua participação. Tchau, tchau. Semana das Crianças. Lembrando que à tarde também tem vale milkshake, tá bom? Fica ligadinho em toda a nossa programação. Você vai estar aí ganhando vale milkshake ou um açaí, você escolhe. 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Vamos lá, mais uma ligação, né? Dá tempo de você estar ligando. Tem mais um vale pra você nessa manhã legal. Ligou, ganhou na hora. 999-37-9280. Opa, alô, bom dia. Alô.
4: Alô, bom dia.
0: Quem fala?
4: É Amanda.
0: Amanda, isso?
4: Isso.
0: Amanda, qual que é o seu bairro, Amanda?
4: Amazonas.
0: Amanda, Amazonas, participando comigo nessa manhã legal. Amanda, ligou, ganhou na hora aí um vale milkshake.

0: Que um açaí você que escolhe, tá bom, querida? Aproveita.
1: Tá bom, muito obrigada.
0: Manda seu alô e seu abraço.
1: Um alô pra todos os ouvintes.
0: Valeu, querida. Pode passar na rádio até às 11 horas da manhã.
1: Tá bom, obrigada.
0: Obrigado a você, querida. Como é bom, né? Saber que você tá ligadinho comigo. Gente, à tarde, a partir das 4 horas da tarde, tem mais vale, tá bom? 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Fica ligadinho, a Semana das Crianças. Daqui a pouquinho tá chegando aí nosso querido Robson Silva, também com vales. Sorveteria Que Bolão, Semana das Crianças, é aqui na mais ouvida da cidade. Bora abrir sequência, bem legal, com Fernando e Sorocaba, João Neto e Federico. Delegada, atividade diferente das outras, igual a você, bebê.

Augusto.

0: né? São 24 horas com você. Deixa eu aproveitar e abraçar o pessoal participando comigo. Aproveitando a audiência, abraçando aí o Clebinho, tá participando comigo, trabalhando, curtindo aí a mais ouvida cidade. Valeu demais pela sua participação aí. Vamos até nosso WhatsApp 9 9820 8726. Você participando aqui comigo no 9 9820 8726. Fala comigo, Tito Mecânico. Na sintonia comigo, fala comigo.
1: É o Tito Mecânico.
0: Fala comigo.
1: É pra nós aí, o Cuca, o Dãozinho e a mamãe.
0: Certo. Gang. Um abraço pra você, grande Tito Mecânico. Na sintonia comigo, 8 horas mais 56 minutos. Bora abrir sequência. Cantamos nos lá, tempo perdido. 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Bom dia, bom dia.

0: Atividade mais que uma rádio, uma paixão, cantando bem bonito, né? Zezé de Camargo e Luciano, canta-me das lá, tempo perdido. 8h59, tá pintando aí o comentário do dia com o jornalista Vilmar Pereira, diretamente da rádio Veredas FM Lagoa da Prata. Alô, Vilmar, chega mais com o seu comentário do dia.
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2: Na reunião dos caciques do Partido dos Trabalhadores, na última terça-feira, pós-derrota nas urnas, alguém disse algo muito importante que até então ninguém teve coragem de falar. O que foi? O que aconteceu nesta reunião? Abraço, meu amigo. Abraço, minha amiga. Mais uma vez, a nossa participação, comentário do dia, 8 de outubro, quinta-feira.

0: quinta-feira vamos escalar as emissoras campeoníssimas. Você ouve através da Rádio Multi FM, alô Dores do Indaiá, minha querida Dores. Também pela Rádio Terra de Pompeu, Atividade Sertaneja, a campeã de Abaeté. Você me ouve também na Rádio Terra, Guarda dos Ferreiros e São Gotardo, na Rádio Expresso, Campos Altos, pela Rádio Cidade de Bom Despacho e na Veredas, Lagoa da Prata. Agora, pela manhã, o Frederico Neri está tomando posse hoje como prefeito de Campos Altos, após o falecimento, no último sábado, do prefeito Vicente da Venda. O Frederico Neri, conhecido como Fred, era o vice, e ele assume, então, a partir de hoje, a gestão. A cerimônia, segundo informações, muito simples, devido à cidade estar de luto com a morte do Vicente da Venda. Eu desejo sucesso ao novo prefeito de Campos Altos e em breve estarei aí para conhecer pessoalmente, tomar um café e saber dos planos para a cidade. Minas Gerais continua sendo a cereja do bolo da política do Brasil. Isso todo mundo sabe. E prova maior dessa cereja é a aproximação maior dos candidatos em campanha. Vocês já notaram isso aí? Os candidatos, principalmente a presidência da República, chega em Minas quase que duas vezes por semana na tentativa de conquistar o voto dos mineiros. 4 anos depois de dar vitória ao Lula nas urnas, a chave virou e no último domingo Minas Gerais deu a Flávio Bolsonaro 48,24% da fatia desse bolo mineiro. Minas Gerais, então, se é tão importante assim no processo eleitoral, eu acho que o Estado deveria ter maior atenção dos governantes. Vocês não acham? Se aqui está a cereja do bolo, se aqui nós somos o segundo maior colégio eleitoral do Brasil, aqui decide uma eleição, veja você, quase 50% dos mineiros estava com Flávio Bolsonaro no domingo, dia 4, votando no Flávio. Então, quando começar o governo, esse Estado, então, deveria ter uma atenção maior. Porque nós temos, já disse isso ontem, vários problemas que têm que ser resolvidos, sabe para que dia? Para ontem. Reunião na última terça-feira, em caráter de urgência, dos caciques do Partido dos Trabalhadores. E só estava ali o alto escalão, ao lado do presidente Lula. Isso foi na terça-feira, após derrota nas urnas, no domingo, dia 4. É a famosa lavagem de roupa suja. O que aconteceu, o que deu errado. Nas últimas foi muito tranquilo. Mas me chamou a atenção a ex-senadora Cátia Abreu, que é a coordenadora de campanha do presidente Lula. Ela tocou num ponto justamente em que todos aqueles que estavam lá, todos próximos ao presidente, eles sabiam, mas todos tinham medo de falar durante a reunião. E a ex-senadora, ela não teve medo, não. Ela apontou o dedo. Ela teve coragem nesta reunião e disse, abre aspas, a primeira dama Janja está maior que o Alckmin na campanha. Isso está errado. Fecha aspas. Isso porque ela está citando a primeira dama e o vice-presidente da República, o Geraldo Alckmin. Então, menos Janja e mais Geraldo Alckmin. A senadora, a ex-senadora, tocou nesse ponto e todos ficaram calados. A primeira dama parece que quer mandar mais do que o presidente. Se duvidar, manda até mais que o Supremo Tribunal. Então, a coordenação de campanha devia isolar a primeira-dama durante a campanha agora de segundo turno. Tá aí uma dica. Um abraço, eu volto amanhã.
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11: muito bem, já estamos de volta. Manhã super legal, hein? De quinta-feira, 8 de outubro do ano de 2026. Como é bom saber que você tá ligadinho comigo. Você tá em casa. Tá trabalhando, curtindo aí o seu Augusto, né? Vamos junto. Até as 10 horas da manhã, muita coisa boa passando por aqui, né? Deixa eu aproveitar para abraçar o pessoal que tá trabalhando, curtindo aí o Zé Augusto, né? Pessoal aí no Rei do Espetinho, minha amiga Vaininha Silva na sintonia, né? A Vanessa e também a Luana, pessoal tá trabalhando, curtindo aí o Zé Augusto no Rei do Espetinho. Vaininha Silva, Vanessa e também a Luana, um abraço para vocês aí. Valeu demais, se você participa, então bora abrir sequência, bem legal. Com Jorge Henrique Rodrigo, vai lá em casa hoje.

com padrão e a qualidade. Presença confirmada, dia 6 de novembro. Leidão Mário, aniversário de amanhã. Tivemos aí o samba legal, Ana Castela, DJ Boys. Não há pressa, é pressão. George Henrique Rodrigo, vai lá em casa hoje. Bom dia pra você que tá na sintonia, né? Como é bom saber que você tá ligadinho comigo. Deixa eu aproveitar pra abraçar minha amiga Patrícia, tá participando comigo nessa manhã legal. Bora abrir sequência, Vitor Léo, amigo apaixonado.

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0: Copa do Dom e a qualidade que nós temos. Afinal, são 24 anos dessa frequência maravilhosa. Henrique Juliano cantou bem bonito, né? Meu amor. Bom dia pra você que tá na sintonia. É hora de informações, é hora de notícias. Diretamente da Rádio Assembleia, o nosso querido Tarcísio Duarte, trazendo informações. Alô, Tarcísio, bom dia!
1: Oi, Zé Augusto, bom dia, um abraço para você e todo mundo ligado na Rádio Atividade Sertaneja. Prazer falar contigo, meu amigo. O Rian hoje está naquele jeito, né? Igual gato de armazém, né? Só comendo e dormindo. Beleza. Zé Augusto na área, inflamando, botando fogo na programação. Esse rapaz é danadinho. Um abraço para você, meu irmão. Tudo de bom, prazer falar contigo mais uma vez. Olha, o que nós temos de informação nesta quinta-feira, hoje, dia 8 de outubro, é que o Partido Liberal vai ter a maior bancada aqui da Assembleia de Minas a partir de 2027. O PL elegeu 21 dos 77 deputados e deputadas estaduais que vão compor a 21ª legislatura. Já a segunda maior representação na casa vai ser a do PT, Partido dos Trabalhadores, com 15 parlamentares. Quem tem as informações é Flávio Júnior.
2: O PL foi o partido que teve crescimento mais expressivo em relação à atual composição da casa. Hoje são 12 parlamentares e a partir do ano que vem serão 9 a mais, somando 21 deputados e deputadas. A segunda maior bancada será a do PT, com 15 representantes. Atualmente são 14. Na terceira posição fica o PSD, com 9 eleitos. Na sequência aparece o Progressistas, com 5 parlamentares. E esse é o número mínimo, segundo as regras da Assembleia, para um partido formar uma bancada na casa. Na Assembleia, os deputados podem se organizar em bancadas e blocos parlamentares, conforme o regimento interno. A bancada reúne parlamentares de um mesmo partido. Já os blocos permitem a organização de deputados de diferentes legendas. Essas formações são importantes para garantir a representação na composição das comissões e de outros órgãos da casa. Também definem lideranças que atuam na articulação dos trabalhos legislativos. Com isso, PL, PT, PSD e Progressistas terão número suficiente para formar bancadas partidárias. Outras legendas terão menos de 5 representantes e poderão se articular para a formação de blocos parlamentares. O Republicanos, por exemplo, elegeu 4 deputados. União Brasil, PRB e PSDB terão 3 representantes cada. Partido Verde, Podemos, PSB, Avante e Novo terão 2 deputados cada. Rede, PDT, Democrata e PSOL terão 1 representante cada. A nova composição também muda a quantidade de partidos presentes na Assembleia. Serão 17 legendas, uma a mais do que a atual legislatura. Podemos, Democrata e PSOL passam a ter representantes na Assembleia. Por outro lado, MDB e PCdoB deixam de ter representação. A 21ª legislatura começa em fevereiro de 2027 e segue até janeiro de 2031.
1: E olha, para saber mais informações, é só você acessar o almg.gov.br. Da Assembleia Legislativa ao vivo, Tarcísio Duarte falando aí para nossa querida Atividade Sertaneja. Valeu, Zé Augusto. Um abraço para você, tudo de bom. Prazer falar contigo. Uma excelente quinta-feira para você e sua audiência. E até amanhã.
0: Valeu, nosso querido Tarcísio Duarte, trazendo informações. É. Vamos nosso intervalo, daqui a pouco a gente volta.
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36: Já estamos de volta na sua 87.9. Abrindo sequência, bem legal, com Diego, Vitor Hugo, Tubarões.

Olha o Gé Giovanni com Jorge Matheus, caçador de corações. Você vai ser legal, é. Mais 55 minutos. Vou indo nessa pra você que ligou, participou. Fica aí o meu abraço, meu. Muito obrigado. O nosso encontro do... daqui a pouquinho, né? A partir das 4 horas da tarde, a gente volta aí com o sertanejo. Classe A com muita moda boa de qualidade. Na sequência, vem aí o programa Experiência de Deus.

0: Louvado seja nosso Senhor Jesus Cristo, para sempre seja louvado. Queridos filhos e filhas, é quinta-feira, Jesus Eucarístico. E a sugestão já é inabalável. Dai-me, Senhor, uma fé inabalável. Jesus sacramentado, Jesus Eucarístico, graças e louvores se deem a todo momento ao Santíssimo e Diviníssimo Sacramento. Nós estamos no quarto dia da novena. Nossa Senhora Aparecida, rogai por nós. Nossa Senhora Aparecida, intercedei por nós. Quero saudar a todos, queridos filhos e filhas, a partir da Rádio Evangelizar, de onde tudo começa, as rádios irmãs cujos nomes cito neste momento. A fé não é ausência da dor, é saber onde ancorar. Dai-me, Senhor, uma fé inabalável. Cante! Minha fé inabalável, Senhor! Saúda você pela TV Evangelizar, sinal digital em todo o país, em várias cidades, canal aberto, pelo YouTube Padre Manzotti Oficial e pelo aplicativo da Associação Evangelizar é Preciso e todas as plataformas digitais. Dai-me, Senhor, uma fé inabalável. Dai-me, Senhor, esta fé inabalável. Jesus Eucarístico, eu confio em vós. Nossa Senhora Aparecida, intercedei por nós. Nossa Senhora Aparecida, rogai por nós. E vamos juntos, acreditando, confiando, em nome do Pai, do Filho e do Espírito Santo. Amém. Naquele tempo, disse Jesus a seus discípulos: se um de vós tiver um amigo e for procurá-lo à meia-noite, ele disser: amigo, empresta-me 3 pães, porque um amigo meu chegou de viagem e nada tenho para oferecer. E se o outro responder lá dentro: não me incomodes, já tranquei a porta e meus filhos já estão deitados, não me posso levantar para te dar os pães, eu vos declaro. Mesmo que o outro não se levante para dá-los porque é seu amigo, vai levantar-se ao menos por causa da impertinência dele e lhe dará quanto for necessário. Portanto, eu vos digo: escute, filho, escute, filha. Deixe essa palavra chegar no teu ouvido. Portanto, eu vos digo: pedi e recebereis, procurai e achareis, batei e vos será aberto. Eu vou repetir esta frase de Jesus para você que está cansado de rezar e está dizendo: não vale a pena. Você que está cansado de buscar e está desistindo: pedi, recebereis, procurai, achareis, batei, a porta vos será aberta.
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0: Aí, se o filho pedir um peixe, ele dará uma cobra. Ou ainda, se pedir um ovo, lhe dará um escorpião. Ora, se vós que sois maus, sabeis dar boas coisas aos vossos filhos, quanto mais o vosso Pai que está no céu dará o Espírito Santo aos que o pedirem. Então, Senhor, a primeira súplica que eu faço: dai-nos o Espírito Santo de Deus. Dai-nos, Senhor, o Espírito Santo de Deus. E eu me apego, Senhor, nesta palavra. E hoje eu acredito, pedi e recebereis. Por isso, Senhor, eu elevo a minha prece. Eu coloco na tua presença esta pessoa que está tão necessitada. Vai, filho, reza. Você que está precisando de um emprego, não é uma questão de querer, é necessidade. As dívidas estão aumentando e a resposta tem sido sempre não. Você, mulher de Deus, que também está na mesma situação. Diga, Senhor, por intercessão de São José, eu peço, suplico, abra as portas de um emprego. Eu estou com um currículo na mão, eu mandei um e-mail, esse e-mail ninguém responde. E nós vamos ouvir sobre isso, sobre esta graça. Senhor Deus, por esta pessoa que está com um envelope na mão, e na verdade é um exame médico que está com medo de levar até o médico, medo. Vai, filha, não vai ser nada, coragem, enfrenta esse tratamento. Acredite, filho, acredite, filha. Pedi, recebereis, procurai, achareis, batei, a porta vos será aberta. É o Senhor que disse, então é o Senhor que faz cumprir esta promessa. Você que está com uma dor no corpo, coloque a sua mão sobre a enfermidade. Coloque agora a mão sobre a enfermidade e diga, Senhor, tira essa enfermidade de mim, Senhor. Eu preciso trabalhar, eu tenho tantas coisas por fazer, mas essa dor está sendo uma limitadora na minha vida. Eu te amo, Senhor, e creio que sois um Deus misericordioso. Seja feita a tua vontade, mas tire essa dor de mim, Senhor. Peça com fé. Acredite no Senhor que está agindo em você agora. Acredite no Senhor que está transformando a sua tristeza em alegria. Então, Senhor, tire esse pensamento ruim que está no meu pensamento, no meu coração. Esse pensamento na minha mente, esse sentimento no meu coração. Arranca fora, Senhor, este luto. Eu quero sentir saudade, mas não tristeza, Senhor. E a pessoa sabe do que eu estou falando. Filho de Deus, peça por você mesmo. Senhor Deus, eu acredito na tua palavra, porque eu creio na palavra de Deus. E hoje o evangelho é claro, pedi, recebereis. E eu tenho certeza que eu vou receber a graça hoje, Senhor. Eu tenho certeza. Jesus Eucarístico, eu confio em vós. Jesus Eucarístico, tem de piedade de nós. Jesus Eucarístico, vem em nosso auxílio. Jesus Eucarístico, eu confio, eu espero. Jesus Eucarístico, vai rezando, filho, vai clamando, filha. Se alguém mandou um WhatsApp para você dizendo reze por mim, intercessores, é o momento de rezarmos uns pelos outros. Às vezes a pessoa está tão abatida que ela não consegue nem rezar. Então é por você que nós estamos rezando. Senhor, esta pessoa que já está rezando há tanto a libertação do alcoolismo dentro de casa, faça um milagre, Senhor. Tire o alcoolismo por completo. Dá nojo a esta pessoa, até o cheiro do álcool. Dê nojo, Senhor, a esta pessoa, ao tabagismo. Tire, Senhor, o tabagismo, o cigarro. Tire, Senhor, a cocaína. Tira, Senhor, as drogas, seja quais forem, Senhor, a libertação. Mais um dia limpo, mais um dia sem este vício. Deus de misericórdia e de poder, manifeste o teu poder, Senhor, porque nós seremos confirmados na fé, confirmados na fé. Filhos e filhas, nós só começamos o programa. Nós estamos no quarto dia Nossa Senhora Aparecida. Eu vou para o intervalo, eu volto, compartilho de vida, leitura orante. Volte comigo, povo de Deus. Chame um amigo, chame uma amiga. Diga, começou a experiência de Deus, voltamos já.
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0: A fé não é ausência da dor, contagem regressiva, querido povo de Deus. Para o evangelizar é preciso fortaleza. Contagem regressiva, porque acontece dia 31 de outubro, está chegando. Você já organizou sua caravana, você já se organizou para estar conosco, seja de ônibus, seja de carro, da forma que você achar melhor. Mas no sábado, dia 31, no aterro da praia de Iracema, eu espero por você a partir das 12 horas, terço mariano, momento Jangadeiro, momento de Jesus das Santas Chagas, o terço das Santas Chagas, momento da Arquidiocese de Fortaleza, às 15 horas, Santa Missa presidida pelo Arcebispo Dom Gregório Paixão. Estarei junto, concelebrando, depois adoração ao Santíssimo Sacramento e depois evangelização pela música. Você que já foi em outros evangelizar, você sabe que é um momento de graça e de bênção. É um momento de graça e de bênção, de curas, libertações. Hoje nós começamos a falar, pedi, recebereis, procurai, achareis. E você, qual a intenção que você vai colocar neste evangelizar é preciso? Acredite, o Senhor escuta o clamor. Dai-nos uma fé inabalável, esse é o grande apelo. Por isso o tema é inabalável, o tema deste ano, inabalável. Com fé, a tempestade vai passar. 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Ao adquirir as camisetas oficiais, você está colaborando com a realização do evento. Mas mais do que isso, me ajudem a rezar, gente. A partir de amanhã, começo a contar com você, contagem regressiva. A partir de amanhã. Mas para mim já é contagem regressiva faz tempo. E peço orações, peço clamor, porque, gente, são pessoas que param de beber, são pessoas que param de fumar, são pessoas que têm a vida transformada ao longo destes 18 anos. Nós estamos indo para 19 anos do evangelizar é preciso. Quantos milagres, quantos prodígios. Aguarde, filha de Deus, que a paz de Jesus esteja com você.
1: Amém, Padre.
0: Deus a abençoe, filha de Deus. De onde você fala?
1: De algum lugar aqui do estado de São Paulo.
0: De algum lugar do estado de São Paulo. Fala mais alto, por favor.
1: Eu gostaria. Tá melhor?
0: Tá melhor, bem melhor.
1: Eu gostaria de pedir uma oração pra mim, padre, que Sim. eu ando muito angustiada, com os pensamentos suicida. Ai, quando vem esses pensamentos, eu rezo, creio, e mais sempre vem, eu tô pedindo. Quero uma direção, não consigo claro. Tomar atitudes. Claro. Eu estou sofrendo com uma depressão, síndrome do pânico, meu corpo anda...
2: Tem empresa que está sempre em evolução, mas esse crescimento não acontece por acaso. 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
1: Eu moro com os meus pais.
0: Com os seus pais. Isso. Você falou... Eu tenho depressão, síndrome do pânico. Como você chegou nesse diagnóstico?
1: Eu estou passando por tratamento.
0: Não,
1: né?
0: não vai diminuindo a palavra. Fala mais alto.
1: Eu estou passando pela psiquiatra, pela tá. psicóloga. E eu estou tomando remédio, né? Todos os dias eu tomo para depressão.
0: Certo.
1: Mas como o tratamento tem pouco tempo, né? Que eu passo pela psicóloga. Então eu ainda não vi uma melhora, parece que é algo espiritual, eu peço para Deus direção, não consigo tomar uma direção uhum. certa. E isso aconteceu mais depois do término do meu relacionamento, né, do meu ex-marido, uhum. que eu me sinto muito culpada e é uma culpa sem fim.
0: Tá.
1: Já conversei com o padre aqui da minha cidade, mas...
0: Há quanto tempo aconteceu esse rompimento?
1: Ah, já tem uns 2 anos.
0: Tá. Bom, vários pontos. Eu começo dizendo, primeira coisa que eu quero lhe pedir, nós vamos chegar lá até o momento da oração. Então, eu só vou começar a partir do ponto que, por favor, não desista da medicação.
1: Uhum.
0: Tá certo? Você não pode não estar sentindo os efeitos agora. Mas, por favor, tome os remédios religiosamente. E vou lhe dar um conselho. Tome com água benta, que daqui a pouco eu vou benzer.
1: Tá bom.
0: Tá? Tome sempre com água benta. Mas tome certinho. Não desista do acompanhamento psicológico. Promete para mim essa primeira coisa?
1: Prometo.
0: Tá. Vamos para frente. Depois, você falou, você disse, sentimento de culpa. Por que você se sente culpada? Poderia falar?
1: Porque nesse relacionamento eu acabei acontecendo, acabei traindo, né?
0: Tá.
1: Essa pessoa, e até hoje eu me sinto culpada, mas só que nosso relacionamento não andava bem. Ele era muito bruto comigo também, então...
0: Certo.
1: Acabou acontecendo, e agora eu estou namorando, né, outra pessoa, e também só tem brigas. E eu não consigo, eu não consigo tomar uma atitude, não sei.
0: Então, vamos devagar com a Nora de Barro. Você disse no teu primeiro, nesse primeiro não, no relacionamento anterior, ele era bruto, isso?
1: Sim, isso.
0: E vocês brigavam muito?
1: Sim, direto.
0: Qual era o motivo da briga?
1: O motivo era... Eu não sei, ele ficou desempregado um tempo, aí logo ele também ficou revoltado. Era brigas, assim, sem motivo, às vezes.
0: Você trabalha?
1: Sim, trabalho.
0: E aí vocês se desentenderam, se distanciaram e você o traiu?
1: Isso.
0: Ele ficou sabendo?
1: Eu acredito que não.
0: E por que separaram?
1: Porque nós tentamos umas 4 vezes, voltamos, aí de repente tomamos uma decisão que não dava mais.
0: A decisão foi conjunta ou unilateral?
1: Foi conjunta.
0: Bom, então veja. Aprendeu, você aprendeu o que com o primeiro relacionamento? Se você fosse contar para mim, padre... Do primeiro relacionamento eu aprendi que continue. O que você aprendeu do primeiro relacionamento?
1: Olha, padre, hoje eu vejo assim que ele era uma pessoa que gostava muito de mim.
0: É.
1: Apesar de tudo isso, eu me arrependo muito.
0: Você está falando dele. Eu queria que você falasse de você. O que você aprendeu? Você se arrepende do quê?
1: Eu me arrependo dessa traição. Se eu pudesse voltar atrás, eu não tinha feito.
0: Tá, não dá pra voltar. Então, sim. Algo que você pode aprender na tua vida é que estando num relacionamento, não se pode trair.
1: Uhum.
0: Você aprendeu isso?
1: Sim.
0: Depois, você brigava, mas parece que vocês não entenderam, ou você ainda não assimilou, que a briga não une. Porque você está repetindo agora no novo relacionamento, ou você escolheu errado a pessoa, ou você está repetindo de novo a briga.
1: Uhum.
0: Então, o que é? Escolheu errado ou você é barraqueira?
1: Não sou barraqueira.
0: Você é ciumenta?
1: Sou um pouco.
0: Então, quais os motivos das brigas hoje?
1: Hoje, nesse relacionamento, é que eu percebo que a pessoa não gosta de mim,
0: então,
1: ela desfaz de
0: pronto,
1: mim.
0: Pronto, já separou?
1: Ainda não.
0: Então por quê? Simples assim. Se ele não gosta de você, não tem conserto, filha.
1: Sim. É que ele tem uns comportamentos muito estranhos. Quando ele tem um filho, quando ele tá com esse filho, ele... Tipo, desfaz de mim.
0: Então, separe. Vou lhe ser sincero. Você está numa fase que você tem que escolher bem. E hoje vocês estão brigando e você sente que não há amor. Separe. Filha, dá um tempo para você. Não vai para um novo relacionamento, não. Quer um conselho meu? Você fica na linha mais um pouquinho?
1: Fico.
0: Eu volto. Mas desculpa, você ligou e eu estou sendo muito honesto com você. Você tá ofendida comigo?
1: Não.
0: Eu volto já. Volto já.
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0: E eu ainda, neste momento, neste bloco, vou para o 2 Reis, capítulo 4, versículo 38, 44. Nós estamos na leitura orante dos profetas e nós estamos no profeta Eliseu. Se tem gostado, partilhe conosco 41-3221-6060, manda um áudio. Estou falando com uma filha de Deus, não tem como voltar atrás. Você perdeu, está ligando agora, tem um reprise 10 da noite e fica no YouTube. Filha de Deus, eu só queria te dar um último conselho. Não entra num relacionamento agora não. Primeiro, corta esse. Você escutou o que eu falei?
1: Escutei.
0: Segundo, não vai num outro relacionamento. Dá um tempo para você. Você precisa, olha, entenda bem, concentre as suas energias, não no outro agora. Concentre as suas energias em você. Então, se você entrar num relacionamento, dá trabalho. Amar dá trabalho. Imagina quando não há amor. Aí sim a desgraça vem.
1: Verdade.
0: Então, você não precisa. Você precisa tanto de um homem assim toda hora junto?
1: Não.
0: Então pare, filha. Não fica atrás agora. Se dedique à terapia. Tá me escutando?
1: Tô sim, padre.
0: Se dedique a... com os remédios. Para que você esteja bem. Esteja melhor.
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0: O que o padre está te orientando?
1: Entendo, sim.
0: Não é hora de você ter relacionamento. É hora de você pedir Jesus, me cure. Repita comigo.
1: Jesus, me cure.
0: Me cure. Eu acredito, Senhor, na tua cura.
1: Eu acredito, Senhor, na tua
0: Pelas
1: cura.
0: Tuas santas chagas.
1: Pelas tuas santas chagas.
0: Curai-me da depressão.
1: Curai-me dessa depressão.
0: Curai-me do pânico.
1: Curai-me do pânico.
0: Tirai da minha mente.
1: Tirai da minha mente.
0: Pensamentos suicidas.
1: Pensamentos suicidas.
0: Curai-me, Jesus.
1: Curai-me, Jesus.
0: No corpo e na alma.
1: No corpo e na alma.
0: Amém.
1: Amém.
0: Então, se você dá um tempo para você se dedicar às terapias, tomar os remédios. Agora vem a parte religiosa. Você falou, falei com o padre, que você faça uma boa confissão.
1: Sim.
0: Você vai falar, mas eu já fiz. Mas se você está de namorico com outro, não vai poder comungar. Então está na hora de você confessar. Leva a sério por um tempo. A vida de comunhão. A vida de missa. E espere essa cura acontecer dentro de você. Para depois começar o namoro. Você entendeu?
1: Entendi, pai.
0: E nunca atropelar namoro para pensar em constituir uma família. Começa certo, minha filha. Promete que você nunca vai tentar contra a tua vida?
1: Prometo.
0: E quando vier esse pensamento, peça, Jesus das Santas Chagas, tire isso de mim. Fui muito rude com você, filho?
1: Não, não.
0: Te ajudei no aconselhamento?
1: Ajudou muito.
0: Que Deus te abençoe. Meu abraço, filha de Deus, de algum lugar de São Paulo. Desculpa, gente, mas é assim que eu penso. E é assim que a igreja ensina. Vamos à leitura orante? Bíblia aberta, cartilha de oração. Segundo Reis, capítulo 4, versículo 38 a 44. E nós estamos na leitura orante de Segundo Reis, do profeta Eliseu. Eu falei que é um dos profetas que mais milagres fez. Padre, eu perdi, padre. Eu não estava acompanhando, eu estou acompanhando só hoje. Ô filho, posso lhe dizer com sinceridade, vai lá no YouTube, Padre Manzotti, e pega lá, profeta, foi o Elias, agora Eliseu. Coisas que você nunca ouviu falar. você vai aprender na leitura orante, beleza? Então vamos lá. Profeta Eliseu, segundo Reis, capítulo 4, versículo 38. Certa vez, quando havia faltado alimentos naquela terra, Eliseu voltou a Gilgal. Enquanto estava ensinando um grupo de profetas, ele mandou que o seu empregado pusesse uma panela grande no fogo e fizesse um cozido para eles. Vou repetir. Ele estava ensinando um grupo de profetas e pediu para o seu empregado que pusesse uma panela grande no fogo e fizesse um cozido para eles. Então, um dos profetas saiu para o campo a fim de apanhar ervas. Ele achou uma trepadeira que dava umas frutas amargas e apanhou todas as que pôde carregar na sua capa. Então, voltou, cortou as frutas em pedaço e jogou dentro da panela, não sabendo o que eram. Veja que o escritor, o agiógrafo, disse que ele apanhou ervas que davam frutas amargas, mas não sabia o que era. Eu vou fazer uma pergunta já. E se for veneno? Atenção. Versículo 40. O cozido foi servido aos homens, mas assim que eles o provaram, começaram a gritar: Eliseu, o cozido está envenenado! E não queriam comer. Então, Eliseu pediu um pouco de farinha, jogou dentro da panela e disse: sirvam mais um pouco de cozido para todos. E o... perigo. Palavra do Senhor. Graças a Deus. Vou parar por aqui. Teria mais. Na vontade demais, mas vamos parar por aqui. O cozido envenenado. Vamos contar? Lexio Divina é assim. Se escuta e você conta. Eliseu estava ensinando os discípulos a serem profetas e deu fome. E falou a um dos empregados: vá e pegue alguma coisa e faça um caldo para nós. Faça um cozido para nós. Um deles foi até a mata e viu uma erva que dava um fruto. Mas ele não sabia que fruto que era. Era amargo. Pegou, trouxe o avental cheio. Diz que o suficiente que cabia no avental. Colocou no cozido, cortou, diz ali, a fruta em pedaços, jogou dentro da panela. Quando começaram a comer, gritaram: o cozido está envenenado! Podiam morrer todos. Eliseu, o profeta, pega um pouco de farinha e coloca dentro da panela e disse: sirvam mais um pouco de cozido para todos. E o cozido que estava na panela já podia ser comido sem perigo. Padre, que lição que eu posso tirar disso?
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8: Nesta cidade, Gilgal, dois fatos acontecerão, mas nós hoje estamos no primeiro: o cozido venenoso que se torna uma comida saudável. Eles estão reunidos, os profetas, em torno de Eliseu. Um dos homens, repito, sai para procurar, encontra uma espécie de trepadeira, a morte na panela. Um homem de Deus, Eliseu, a morte na panela. Coloca a farinha e logo surge uma situação de escassez. Um homem... O que acontece? Esse trecho pode parecer estranho para nós, mas é uma imagem muito poderosa. Existe comida na panela, mas ela não pode alimentar porque tem algo nocivo. Os homens percebem o problema somente quando começam a comer. Podemos fazer uma comparação e tirar uma grande lição disso. O texto coloca dentro do meu coração há palavras que alimentam, mas de ressentimento. Há conteúdos que comemos que roubam a paz. Há coisas que admitimos em dentro de nós que afastam de Deus. Há hábitos que adquirimos que nos escravizam. Há pensamentos de ódio que só causa desesperança. O que temos comido? De que panela temos comido? A panela do tacho do veneno? Do tacho da hipocrisia? Do tacho da panela da ira. Cuidado. Cuidado com o que comemos, porque mata. Existe alguma coisa na minha vida, na tua vida, algum alimento que está nos fazendo mal? A panela da morte, a comida do desgosto e da perda da salvação. Mas e a farinha, padre? Eliseu coloca a farinha na panela e o alimento se torna seguro. Aqui também é importante interpretar, e não de uma forma mágica. Não é que a farinha possuía poder especial. A questão é que Eliseu age como profeta e mostra que o Senhor interveio. O milagre se manifesta na providência divina, nas nossas necessidades. Queridos irmãos e irmãs, que deixemos Deus tocar os nossos caldeirões de bruxas, que nós fazemos, o veneno que nós destilamos, que nós cozinhamos com as coisas ruins que dentro de nós colocamos. Que essa intervenção de Deus, tal qual a farinha, possa fazer com que nos alimentemos das coisas de Deus. Amém. Esta foi a leitura orante de hoje, do profeta Eliseu, o cozido envenenado. Amém. Gostou? 41-3221-6060. Querido povo de Deus, eu quero, bom, eu vou falar com a rapidinho, mas eu quero dizer que hoje é o dia também do nasciturno e quero chamar a atenção sobre isto. Maria Judite, que a paz de Jesus esteja com você.
9: Amém.
8: Deus,
9: bom dia. Benção, pai.
8: Deus abençoe. Você fala de onde, Maria Judite?
9: Petrolina, Pernambuco.
8: Meu abraço a Petrolina, Pernambuco. Como que você me acompanha?
9: Pelo YouTube e pela a TV Evangelizar.
8: Meu abraço, TV Evangelizar, deve ser parabólica, digital, YouTube, mas também ali transmite a Rádio Tabajara, não é?
9: É.
8: Diga lá, sim. Maria Judite, é com você.
9: Dois testemunhos que eu quero contar e pedir oração.
8: Vamos começar pelo testemunho.
9: Assim, padre, eu pedi a Jesus a Santa Enxada, minha aposentadoria viesse aprovada, eu me associava.
8: Certo.
9: Aí, quando foi com o mês que eu tinha entrado no meu papel, foi aprovado.
8: Amém. Então, graça recebida?
9: É graça testemunhada, só que sim, São Cristão.
8: Amém. E você se tornou associada, filha?
9: Oi, sou associada fiel.
8: Amém, louvado seja Deus. Obrigado, eu só tenho a dizer obrigado. Bom, e o segundo testemunho?
9: O segundo era minha filha, que estava com problema muito sério no intestino. Eu pedi a São Francisco da Chaga e a Jesus da Santa Chaga.
8: Certo, eu tenho muito de você.
9: E mostrar para ela fazer o exame, a colonoscopia, e vier com a receita para começar o tratamento. Eu seria mensageira da capelinha de Jesus da Santa Chaga.
8: Olha aí, gente.
9: E no dia que ela chegou com o exame, ela já trouxe a receita na mão, que ela tinha um problema muito sério no intestino. Até água, se ela tomasse, tinha que ir para o banheiro.
8: Meu Deus.
9: Era sério, padre.
8: Eu acredito.
9: Ali foi milagre de Jesus da Santa Chaga.
8: E aí, o que aconteceu com ela?
9: Aí ela ficou tomando medicamento, aí tá quase curada, mas o médico passou a comida que ela pode comer.
8: Entendi.
9: Aí tem vezes que ela come, aqui não pode comer, aí ainda dá o...
8: Mas tem que levar a sério a dieta, né, filha? Tem que... Mas em vista do que ela tá... Em vista do que ela estava, está muito melhor, não é não?
9: Tá.
8: Louvado
9: Jesus
8: seja.
9: É maravilhoso.
8: Então, aí você se tornou mensageira da Capelinha de Jesus das Santas Chagas.
9: Foi.
8: Oh, coisa boa. Toca a corneta pra ela. E vale a pena ser mensageira da Capelinha, Maria Judite?
9: Vale. Quem o recebeu, eu disse que recebo. É muitas bênçãos, é muitas graças. Se eu fosse contar, não dava nem tempo, né? Porque esse programa é muito curto.
8: Tá certo. Então, ó, você já vai fazer o pedido de oração. Povo de Deus, enquanto ela está dando os pedidos de oração, se torne o mensageiro da Capelinha. Ligue agora 0800-410-6060 e diga: eu recebi uma graça de Jesus das Santas Chagas e vou me tornar uma líder mensageira, um líder mensageiro. Para quem você quer pedir oração, Maria Judite?
9: Eu quero pedir por mim, que eu tenho ansiedade.
8: Tá.
9: E por meu marido Genival.
8: Genival?
9: Meus 8 filhos.
8: Tá. Qual o nome dos filhos?
9: Verlândio.
8: Verlândio.
9: O Elton.
8: É.
9: O Elson.
8: Só um minutinho. Elson. Elton.
9: O Elton e o Elson.
8: Tá. E o nome da filha?
9: E Lázaro.
8: É.
9: Elias.
8: Tá. Bastante filho.
9: E a três filhas é Rafaela.
8: Tá.
9: Vanderlândia, que é o milagre de Jesus das Santas Chagas.
8: Sim, Vanderlândia. E quem mais?
9: Ana Catarina.
8: Então, tá aqui o nome, anotei. Verlândio, Elton, Elcio, Lázaro, Elias, Rafaela, Vanderlândia e Catarina. Anotei
9: sim.
8: Tudo, viu, filha? Anotei.
9: Padre, posso fazer o seguinte? Pela minha mãe, que vai fazer 2 anos, que ela faleceu dia 2 de outubro.
8: Como é o nome dela?
9: É Maria Geracina Landim.
8: Maria do quê?
9: Geracinda Landim.
8: Tá bom. Rezarei missa em intenção. Obrigado por ser associado, obrigado por se tornar mensageiro e obrigado por ter ligado. Vamos pedir que a cura da Vanderlândia seja completa. Um grande abraço a Maria Judite de Petrolina, Pernambuco, YouTube, Parabólica Digital, Rádio Tabajara FM que nos transmite, Dom Antônio Carlos Cruz Santos da Diocese de Petrolina. Eu vou para o intervalo, volto refletindo porque hoje é o dia do Nascituro. E voltamos, lembrando, quarto dia da novena de Nossa Senhora Aparecida. Voltamos já, volte comigo.
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Filhos queridos, eu vou encerrar hoje com um clipe dessa música, Meu Primeiro Amor, que marcou o retiro esse ano. Meu primeiro amor é Jesus. Filhos queridos, hoje é dia do nascituro. E a igreja celebra hoje com muita responsabilidade. A palavra nascituro refere-se àquele que está por nascer, a criança que foi concebida no ventre materno. E o que a igreja diz a respeito do aborto? Assim afirma a Santa Igreja. Goste ou não goste, esta é a doutrina da igreja. A vida

0: Desde o século I, a Igreja afirmou a maldade moral de todo aborto provocado. Este ensinamento não mudou, continua o catecismo da Igreja. Esse ensinamento continua invariável. O aborto direto, quer dizer, querido com fim ou como meio, é gravemente contrário à moral. O próprio direito canônico diz assim: você é católico? Obedeça. Os fetos abortivos, se tiverem vivos, sejam batizados quando possível, quando se trata de aborto espontâneo. Mas o que eu quero dizer é que nós somos a favor da vida, nunca da morte. Paulo VI, na Gaudium et Spes, assim afirma: tudo que se opõe à vida apresenta o seguinte: homicídio, genocídio, aborto, eutanásia, suicídio voluntário, vão contra a dignidade da pessoa humana e ofendem gravemente a Deus. Deus, que é autor da vida, confiou aos homens o encargo de preservá-la. Com isso, o aborto e o infanticídio são crimes abomináveis. Gaudium et Spes, 51. Portanto, somos da vida, contra o aborto. E juntos vamos à novena. A novena de Nossa Senhora Aparecida. Mas antes, você gostaria de fazer um ato em favor da vida? Fale para as pessoas que a vida pertence a Deus. Fale, proclame: somos a favor da vida. Quarto dia, Nossa Senhora Aparecida, rogai por nós.
1: Rogai por nós, Nossa Senhora Padroeira do Brasil.
0: Ó incomparável Mãe, Nossa Senhora da Conceição Aparecida, Mãe de Deus, Rainha dos Anjos, Advogada dos Pecadores, refúgio e consolação dos aflitos e atribulados. Nossa Senhora Aparecida, cheia de poder e de bondade, lançai sobre nós um olhar favorável, para que sejamos socorridos por vós em todas as necessidades em que nos acharmos. E de modo particular hoje, nesta novena, faço o meu pedido. Qual o seu pedido? A Nossa Senhora Aparecida. Neste ano, insista para que você possa dizer: obrigado, Jesus, porque por meio de Maria eu recebi esta graça. Nossa Senhora Aparecida, padroeira do Brasil, livrai-nos de tudo o que possa ofender-vos, e ao vosso Santíssimo Filho Jesus, Nossa Senhora Aparecida, preservai-nos de todos os perigos da alma e do corpo. Dirigi-nos em todos os assuntos espirituais e temporais. Livrai-nos da tentação do demônio, para que, trilhando o caminho da virtude, possamos um dia ver-vos e amar-vos e na eterna glória. Nossa Senhora Aparecida, rogai por nós. Nossa Senhora Aparecida, intercedei por nós. Nossa Senhora Aparecida, fazei-nos dignos das promessas de Cristo. Amém. Eu já vou para a bênção final, mas se teu coração for generoso, ajude-nos na campanha. Ajude a pintar a casa da Mãe Nossa Senhora. Acesse livrocasadamãe.com.br. Faça sua colaboração para que nós possamos climatizar, reformar o que precisa ser reformado por fora do reboco que está caindo.

0: tratar depois por fora e por dentro. Pense com carinho nisto. O Senhor esteja convosco, Ele está no meio de nós. Abençoai, Senhor, a água, a roupa dos enfermos, as fotos de família. Abençoai, Senhor, todas as mães grávidas. No dia tão importante que celebramos, abençoai a água. Em nome do Pai, do Filho e do Espírito Santo. Amém. E eu me despeço com o clipe Meu Primeiro Amor, que marcou tanto o nosso retiro. YouTube Padre Manzotti. Evangelizar é preciso. De novo,
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0: Hora certa, agora 11 horas e 13, agora 11 horas e 13. Hoje tem Atlético Mineiro e Atlético Paraná. É às 8 da noite, o Atlético entra em campo pelo Campeonato Brasileiro contra o Atlético Paraná. 11 e 13. 13 é galo. Até logo mais, até às 13 horas, tem o melhor da música sertaneja para você. Hoje, 8 do 10 de 2026, quinta-feira, tá na hora dos clássicos da atividade, tá na hora da panela engolir o macaco. Então até às 13 horas a gente segue juntos aqui pelo melhor da música sertaneja, com os clássicos da atividade, com apoio cultural de DSG Farmas, SW Sat, Cantinho das Carnes, Loja de Rações Sabiá, Rana Amaral, Serviços Bancários e Informática e outros, só lá na Rana Amaral atrás da Prefeitura, Pizzaria La Favorita, Centermed, uma família cuidando da família da outra família. 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Loja de Rações Sabiá, também chegando com a gente aqui na atividade. Tá na atividade, tá bom demais. Então, a partir de agora, você liga, participa no 037-998-20-8726 ou 9937-9280.
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0: Vambora, vamos começar a nossa programação, 11 horas e 16 agora. Zezé de Camargo e Luciano, Indiferença. Cola comigo aqui no rádio que você passa de ano. Tá na atividade, tá bom demais. Música.

Robson Silva, motorista de autoescola funerária, cantando em velório, meu grande amigo. Toca aí uma moda, filha da mãe. Aqui é o Fábio Pereira, cai na água, capivara, que lá vem bola!

aí no nosso programa Sucesso do Passado e Saudades, a gente matando saudades aqui do Rick e Renner, Casa de Caboclo, na nossa programação. Emília Eduardo, Camisa 10, rolou por aqui Trio Parada Dura, O Carro e a Faculdade, rolou na nossa manhã Zezé de Camargo e Luciano, Indiferença.

0: alegria. Que canção é essa, hein, Robson? Esse é o hino aqui, ó, dos clássicos da atividade. Emília Eduardo, os meninos lá de Araxá. Camisa 10, tem que chegar devagarinho.
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0: 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Ela é camisa 10 na minha seleção, atividade sertaneja. Camisa 10, o tempo todo aqui na minha vida. Ah, que legal.
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0: Jesus, me olha, meu Deus do céu.

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0: Olha, 11 horas e 31, agora 11h31. Deixa eu aproveitar para mandar um grande abraço em especial aqui pro Joásio, né? Acompanhando o nosso programa lá no bairro São João. Alô, Joásio, um grande abraço para você e todos os seus familiares aí. Tudo de bom, viu, irmão? Obrigado pela companhia. Obrigado pela audiência. O nosso querido Rax, o Joásio. Alô, Joásio, abração, menino. Já já eu volto.
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0: vem gente de volta. Olha no programa que é líder na audiência, o programa Clássicos da Atividade. Olha, Clássicos da Atividade segue até logo mais, até às 13 horas, tocando o que você gosta de ouvir. Deixa eu aproveitar para mandar um grande abraço, mais um grande abraço para os amigos acompanhando a gente lá no bairro Marmelada. Alô, gente, aí no bairro Marmelada, um abração para vocês, né? Tem abraço para a Keila, tem abraço para o Prieto, tem abraço para a Dona Deis e também para o Cleiton. Acompanhando aí o melhor do sertanejo. Tudo de bom pra vocês aí, viu, gente? Obrigado pela companhia. Dona Valdete também tá com a gente. O Ney da Carreta, o Ney do Chico Moraes. Tem abraço também especial pra Dona Valzita. Alô, Dona Valzita. Alô, seu Antônio. Um grande abraço pra Renata. Tem abraço pro Clebinho também acompanhando a gente. Obrigado pela companhia. Obrigado pela audiência de vocês aí, viu? Olha, tem abraço pro Antenor Paulo. Tem abraço pra Nilda. Tem abraço para todos acompanhando o nosso programa lá no bar da Gamileira, JJA, sob direção de Gordo, né? 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Olha, tem abraço aqui pro Zé Trovão. Alô, Zé Trovão e toda a sua família, o nosso abraço. Obrigado pela sintonia, obrigado pela audiência. Tá vindo novidade aí, ó. Ei, Zé Trovão, segura aí, menino. Olha, deixa eu aproveitar para mandar um abraço também especial para Nilda Costureira. Alô, Nilda Costureira, Nilda Macedo. Tem abraço para o Renanzinho. Tem abraço para Cássia Macedo. Também abraço para o Rodrigo aí acompanhando o nosso programa. Tudo de bom para vocês aí. Obrigado pela companhia. Obrigado pela audiência de sempre. E feijãozinho que tava bom, viu, Nilda? Nossa Senhora! Horas e 43 agora, Rana Amaral curtindo a nossa programação lá atrás da prefeitura, empréstimo consignado para você aposentado e pensionista do INSS com carência de 90 dias para começar a pagar o seu empréstimo sem juros e sem burocracia, o dinheiro cai na conta na hora. 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Vambora, vamos sofrer mais um bocado aqui, ó. Oi.
1: Passa muito apaixonado pra mim, seu coração pulando do peito pra fora, você acredita, Robson? Ah. Passa muito bem apaixonado pra mim, tá que berço bem lá no fundinho do coração. Ô, Robson Silva, pelo amor de Deus, Robson Silva, passa muito apaixonado, Robson Silva.
0: Nossa Senhora, vamos lá, vamos trazer eles. Gian Giovanni, pensa em mim. É saudade, hein? Nossa Senhora. Segura, menino.
2: Todo mundo lembra, né? Também, ó.
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0: Tá aí no nosso programa, Gian Giovanni, Pensa em Mim, música aí do Leandro e Leonardo, na voz aí do Gian e Giovanni. Pensa em mim, chore por mim, não liga pra mim, não liga pra ele, não chore por ele. Nossa Senhora, saudade, Robson, que é isso, menino? Pessoal, também curtindo a gente lá no Abaitezinho. Alô, gente, aí no Abaitezinho. Nosso abraço, tudo de bom pra vocês aí. Bairro São Francisco, lá no Jardins, também ligado com a gente. Tem abraço pra Neide aí do Chico Cantagalo. Alô, Neide, um grande abraço pra você. O Nelson Cantagalo, o Nilson Cantagalo, o Rogério Festas VIP também acompanhando o nosso programa. Tem abraço pro Matheus, também ligado com a gente aqui na atividade. Pessoal no bairro dos Neres, alô, gente, aí no bairro dos Neres, no Santo Antônio, São Francisco, no Amazonas, no bairro São João, no Espranadas, no Simão da Cunha, no Santa Terezinha, pessoal no bairro dos Neres, pessoal curtindo a gente no Bernardo Soares de Farias, bairro Progresso, São Pedro, Sagrada Família, é os quatro cantos da cidade acompanhando a nossa programação.
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0: Vamos curtir mais moda, vamos curtir mais sucesso. Milionário e José Rico, agenda rabiscada. Segura aí que a moda é boa. Desce a agulha, cola com Robson Silva que você passa de ano. Aí.

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nosso programa. Olha, 5 minutos faltando para as 13 horas, para 1 da tarde. Estamos caminhando já para o final do programa, que está de volta amanhã, aqui pela Atividade Sertaneja. Olha, hoje, quinta-feira, 8/10/2026. Olha, hoje tem novena e festa de Nossa Senhora Aparecida com Maria em comunidade. Conhecer e participar a palavra, praticar a palavra, que legal, bom demais, né? Do dia 30/12/2026. Então, para você que está na sintonia, hoje, quinta-feira, 8/10, na casa da Irilda e do Hernando, na rua Antônio José Pereira, 1733, bairro Bela Vista. Pedimos uma prenda aí para o leilão. Durante a novena haverá a celebração da palavra todos os dias, às 19 horas, nas casas dos festeiros. Então você não pode deixar de participar. Padre Célio Vieira da Silva e Padre Geraldo Agostinho Teixeira e Padre Mateus Aparecido Morato de Araújo. Um abraço para todos aí e todos os festeiros. Então continua a festa em honra e homenagem à Nossa Senhora Aparecida, padroeira do Brasil. Tô indo embora abraçando aqui a Jussara, mandando um grande abraço aqui pra Silma, o Tião, o Davi Eduardo, o Rondinério, a Dinalva, a Gecilda e o Luciano e todos os ouvintes da Rádio Atividade. Abraço, obrigado pela sintonia. De bom pra vocês aí. Tô indo embora. Deixando a última de hoje ao som do Zezé de Camargo e Luciana aqui na nossa programação sertaneja. Hoje eu quero te amar. Tchau!

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1: Na reunião dos caciques do Partido dos Trabalhadores, na última terça-feira, pós-derrota nas urnas, alguém disse algo muito importante que até então ninguém teve coragem de falar. O que foi? O que aconteceu nesta reunião? Abraço, meu amigo, abraço, minha amiga, mais uma vez a nossa participação, comentário do dia, 8 de outubro, quinta-feira, vamos escalar as emissoras campeoníssimas, você ouve através da Rádio Multi FM, alô Dores do Indaiá, minha querida Dores, também pela Rádio Terra de Pompeu, Atividade Sertaneja, a campeã de Abaeté, você me ouve também na Rádio Terra, Guarda dos Ferreiros e São Gotardo, na Rádio Expresso, Campos Altos, pela Rádio Cidade de Bom Despacho e na Veredas, Lagoa da Prata. Agora, pela manhã, o Frederico Neri está tomando posse hoje como prefeito de Campos Altos após o falecimento no último sábado do prefeito Vicente da Venda. O Frederico Neri, conhecido como Fred, era o vice e ele assume então a partir de hoje a gestão. A cerimônia, segundo informações, muito simples, devido à cidade estar de luto com a morte do Vicente da Venda. Eu desejo sucesso ao novo prefeito de Campos Altos e em breve estarei aí para conhecer pessoalmente, tomar um café.

0: e saber dos planos para a cidade. Minas Gerais continua sendo a cereja do bolo da política do Brasil. Isso todo mundo sabe. E prova maior dessa cereja é a aproximação maior dos candidatos em campanha. Vocês já notaram isso aí? Os candidatos, principalmente a presidência da República, eles chegam em Minas quase que duas vezes por semana, na tentativa de conquistar o voto dos mineiros. 4 anos depois de dar vitória ao Lula nas urnas, a chave virou e no último domingo Minas Gerais deu a Flávio Bolsonaro 48,24% da fatia desse bolo mineiro. Minas Gerais, então, se é tão importante assim no processo eleitoral, eu acho que o Estado deveria ter maior atenção dos governantes. Vocês não acham? Se aqui está a cereja do bolo, se aqui nós somos o segundo maior colégio eleitoral do Brasil, aqui decide uma eleição, veja você, quase 50% dos mineiros estava com Flávio Bolsonaro no domingo, dia 4, votando no Flávio. Então, quando começar o governo, esse Estado então deveria ter uma atenção maior, porque nós temos, já disse isso ontem, vários problemas que tem que ser resolvidos, sabe para que dia? Para ontem. Reunião na última terça-feira, em caráter de urgência, dos caciques do Partido dos Trabalhadores. E só estava ali o alto escalão, ao lado do presidente Lula. Isso foi na terça-feira, após derrota nas urnas, no domingo, dia 4. É a famosa lavagem de roupa suja. O que aconteceu, o que deu errado. Nas últimas foi muito tranquilo. Mas me chamou a atenção a ex-senadora Cátia Abreu, que é a coordenadora de campanha do presidente Lula. Ela tocou num ponto justamente em que todos aqueles que estavam lá, todos próximos ao presidente, eles sabiam, mas todos tinham medo de falar durante a reunião. E a ex-senadora, ela não teve medo, não. Ela apontou o dedo. Ela teve coragem nesta reunião e disse, abre aspas, a primeira dama Janja está maior que o Alckmin na campanha. Isso está errado. Fecha aspas. Isso porque ela está citando a primeira dama e o vice-presidente da República, o Geraldo Alckmin. Então, menos Janja e mais Geraldo Alckmin. A senadora, a ex-senadora, tocou nesse ponto e todos ficaram calados. A primeira-dama parece que quer mandar mais do que o presidente. Se duvidar, manda até mais que o Supremo Tribunal. Então, a coordenação de campanha devia isolar a primeira-dama durante a campanha agora de segundo turno. Tá aí uma dica. Um abraço, eu volto amanhã. Para...
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1: Muitas palmas, Luana Prado.
0: Muito obrigada, Belo Horizonte.
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0: Altair Alexandre, gente.
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8: 2:16.
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0: Psycho. Cê tá doido, amigo? Ei, Binho, libera bomba 1 pra nós, bomba 2, bomba 3, que nós quer beber o álcool direto da fonte, amigo. Bora começar, Gilmar.
1: Rapaz, se ninguém tirar o desse poço, eu vou dormir aqui hoje.
0: Vamos começar, panda. Eu vou.

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21: 2h40.
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2: 3:17.
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16: 3h40.
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13: Fala comigo, bebê, estamos chegando! 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

Salve, salve, turma! Muito! Boa tarde a vocês, sejam todos bem-vindos! Tá começando mais uma super mega edição. Bora ser feliz, bora pedir o seu som, mandar o seu abraço, fique à vontade. Hoje, quinta-feira, 8 de outubro do ano de 2026, até às 7 da noite, muita coisa boa passando por aqui, você embarcando nessa viagem bem juntinho comigo, né? 998208726, 998208726, você participando, deixando aí seu boa tarde aqui pra mim, atualize também o nosso novo contato. Lembra que esse número é apenas ligações, 999379289, 99379280. Boa tarde a você que tá na sintonia. Você que chegou agora do trabalho, liga o radinho, né? Vamos junto em uma só sintonia. Você que tá na lida trabalhando, um bom trabalho. A você do comércio, boas vendas, ótimos negócios e uma tarde abençoada de coisa boa, de muita energia positiva. A você eu desejo. Bora começar nossa festa de hoje, nosso primeiro convidado. Vamos nas cortinas musicais com Zezé de Camargo Luciano. Vem ficar comigo. 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

olho, Daniel, eu sem você. Sequência legal, hein? Tivemos um som bem legal, Zezé de Camargo Luciano. Vem ficar comigo, Eduardo Costa, os 10 mandamentos do amor. Aprendeu aí, certinho? Boa tarde a você que tá na sintonia. Vai ligando, participando, pedindo aí seu som, mandando seu abraço. Fique à vontade, né? Daqui a pouquinho já vou registrando o seu alô, a sua participação. Até as 7 da noite, muita coisa boa passando por aqui. A gente continua a nossa sequência com Chitãozinho e Xororó, Brincar de Ser Feliz. Bora voltar aos tempos, nos anos de 1992. 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

0: compadrão e a qualidade que isso nós temos. Afinal, são 24 anos dessa frequência maravilhosa. Edson Wilson, porta-retrato. Sequência legal, hein? Os melhores nomes da nossa música sertaneja passando por aqui. E você embarcando nessa viagem. Beijudinho, vamos nosso intervalo. Daqui a pouco a gente volta.
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9: Já estamos de volta na sua 87.9. Boa tarde a você que está na sintonia, 5 mais 44 minutos. Boa tarde a você que está na sintonia, né? Você que chegou agora do trabalho, ligou o radinho. Vamos junto aí, uma só sintonia. Até às 7 da noite, muita coisa boa passando por aqui, você embarcando nessa viagem, bem juntinho comigo, né? Tô recebendo aqui o nosso diretor-geral Luizinho Parabólica, pra gente, né, tá batendo aquele bate-papo, recebendo ligações ao vivo. Não é isso, Luizinho? Boa tarde, seja bem-vindo. Qual a novidade, Luizinho?
10: Boa tarde, Zé Augusto, boa tarde você que tá em casa, você que tá no trabalho. Radioatividade é isso, trazendo aí o nosso povo, nossa gente, parece que tá dando um ecozinho aí, mas tá beleza, né? Mas aí, vamos junto. Beleza, beleza, beleza. Então tá aí, ó, sorveteria, que bolão, que calorão, hein? Que passei lá agora, meu filho.
9: Quanto grau, Luizinho, tá fazendo?
10: Uai, 43, viu? 43 no termômetro ali, né? Mas só passar na sorveteria, que bolão. Então tá aí, um grande abraço pro Gilmar, que mandou pra nós aqui as ligações agora. Vamos ligar pra nós ao vivo. Vamos ligar ao vivo aí, gente. Qual que é o número, Zezinho?
9: 99937-9280. 999-37-9280. Você vai faturar na hora, né, Luizinho?
10: É, ligou, vai ganhar na hora. Fala aí, qual que é a sorveteria mais tradicional de Abaeté, né? Que Bolão! É ali na Getúlio Vargas, ao lado do Crédito Oeste ali, viu? Pode ligar pra lá também, 998-18-63-46. Vai ganhar um vale açaí. O primeiro aqui vai ser um vale açaí, mais três adicionais. Adicionais é quando você vai lá, né, Zezinho? Você fica doido isso. Aqui lá, né? Com morango,
9: vai colocando
10: é banana,
9: lá,
10: né? Doce de leite... Mais três adicionais lá. E Semana da Criança aí, né? Já começando aqui na atividade.
9: Semana das Crianças.
10: Começa mais cedo, né?
9: Isso. Então vamos 9937-9280. Ligou, ganhou na hora, né? Um vale. Açaí, Luizinho?
10: Açaí, é o primeiro açaí. Depois tem milkshake.
9: Milkshake.
10: Você já tomou milkshake, Zezinho?
9: Ainda não, né?
10: Quê?
9: Ainda não.
10: Você já, Luizinho? Ué. Opa, vamos lá. Vamos lá, o primeiro ao vivo.
9: Opa.
10: Aí. Vamos lá. Alô? Ai. Tá maluco? Alô? Quem fala?
11: Davi?
10: Davi, qual mais, Davi? Centro? Beleza, tá muito calor aí, Davi? Já começou a semana de criança, já tá à toa, tá brincando. Como é que tá aí? Tá? Então, beleza, você
11: acabou. Eu tô de pirata.
10: Ah, você tá fantasiado de pirata?
9: É, tem o...
10: Aqui tem o cabelo maluco. Ah, beleza. Ah, cabelo maluco, mochila maluca. Você ganhou aqui uma...
11: Minha mãe tá aqui.
10: Sua mãe tá aí?
11: Tá.
10: Como é que é o nome dela?
12: Jussara.
10: Jussara?
11: É.
10: Ei, Jussara. Deixa a Jussara falar um tiquinho com a gente também aí. Ô, Jussara, como é que tá, minha filha?
12: Alô, Luizinho,
10: bom? Oi, graças a Deus, Jussara sempre aí. Tá demais, né? Então você vai refrescar aqui, ó. Você já foi lá no Quibolão?
12: Já.
10: Pois é, pra você levar a meninada lá. Você ganhou um vale açaí. Eu vou estar escrevendo aqui, ó, Davi Jussara, né? Jussara, pode passar aqui agora e já pegar o vale aqui. Você vai passar lá no Quibolão, viu? A sorveteria tradicional de Abaeté, viu, Jussara?
12: Obrigado, viu,
10: Luiz? Quero te agradecer, que Deus abençoe, né? E você sempre o ouvinte da nossa rádio aí, muito obrigado, viu?
12: Nada, estamos
10: juntos. Beleza, um grande abraço pro Davi aí. Então vem cá, Davi, vem correndo aqui pra buscar, já tá aqui, viu?
12: Alô.
10: Alô, tchau, tchau.
9: É isso aí, Luizinho.
10: Aí, pra você ver, é a meninada. Já
9: semana tá, das crianças,
10: né, já Luizinho? Semana das crianças. Antigamente nós íamos lá pra sonda, viu, fazer excursão. Isso. Levar aquele guaranazinho que batia um prego, sabe, na tampa do Guaraná ali, grapete, suquita.
9: Certo. Sabe?
10: Aí, mas já era bom demais. Levava um pão com salame, pegava lá na venda lá do Luiz Arruda, lá em casa, e levava. Ali na sonda tinha um campinho lá, viu?
9: Tinha?
10: Tinha um campinho lá, ué.
9: 999-37-9280. Linha liberada pro ouvinte falar com a gente, né? Valendo pra você agora.
10: Vamos lá, agora um milkshake,
9: Ligou 400ml,
10: opa,
9: 400ml.
10: É bom demais, viu?
9: 999-37-9280, só ligar, ganhar e passa que já pega o vale, né, Luizinho?
10: É, já pega aqui na hora, tem que buscar rápido, porque é a semana da criança, vai ter a semana toda, o Gilmar já autorizou pra nós, que é a semana toda, e muitas mães vai gripar, gripa não, isso é um calorão desse, né, se não gripa, pode deixar os meninos... degustar lá. Você vai lá e ganha um e compra os outros lá, né? Leva a vovó, a mamãe, o vovô, né? Um grande abraço. Ô Zezinho, quer aproveitar então, ó, vamos passar o número 999-37-9280, né?
9: Isso.
10: Quero aproveitar aqui, gente, pessoal, ligar pra nós, ligou, ganhou, hein? Aqui não é sorteio não, ligou, ganhou, informando que sábado agora tem um tributo Renato Andrade, é sábado e domingo, né? Você conhece o filho do Almir Sater?
9: Qual que é o nome dele aí?
10: Né? Gabriel Satter.
9: Gabriel Satter.
10: É, você não viu a novela Pantanal, não? A primeira foi com Almir Satter. Agora a segunda regravação foi com Gabriel Satter. É um tributo a Renata Andrade. Tem a pessoal da violeira aqui também, sábado e domingo. Um grande abraço para a Secretaria, né, de Cultura de Abaeté.
9: É isso aí, Luizinho, 999-37-9280, ligou e ganhou na hora, né?
10: Ganhou, é só falar aqui, ó, sorveteria, que bolão. Quero pedir também, vamos mandar um grande abraço para todo o comércio de Abaeté, né, pedir a nossa população para comprar no comércio de Abaeté. Vamos dar preferência para o comércio de Abaeté, onde tem um filho, uma mãe, um pai, um vizinho seu trabalhando, né, dedicando aí ao comércio de Abaeté. Vamos dar preferência para o nosso comércio. Gente. Nós estamos aí precisando mesmo, né, nós unir, né, parar um pouco de comprar na internet e comprar no comércio de Abaeté, viu? Vamos lá, mais um ao vivo, hein? Vamos lá, mais um agora. Agora é Milkshake. Alô!
13: Tudo bem? Boa tarde.
10: Tudo bem, boa tarde.
13: Sou eu, José.
10: José?
13: José Domingos, tudo bom?
10: Oi, José Domingos, tudo bem?
13: Tudo bem.
10: Ô,
13: e
10: José,
13: a radioatividade tá de parabéns aqui em Abaeté?
10: Ué, eu que te pergunto aí, tá de parabéns, não tá? Você mora em Simão da Cunha?
13: Simão da Cunha, 332.
10: Ô, José.
13: Que é abaixo da prefeitura, né?
10: Ah, de frente à casa do Edivar, abriu aí, né?
13: Aqui na casa do doutor Edivar, tá bem? Tudo bem?
10: Tudo bem, graças a Deus, ô José Domingos.
13: Grande abraço, boa tarde.
10: Boa tarde, manda uma mensagem pra nós aí, ô Zé Domingos.
13: Natividade, é natividade feliz, as tardes são mais longas, com a Abaeté feliz.
10: Opa, valeu!
13: Muito obrigado.
10: Eu que agradeço, viu? Um grande abraço. Tchau, tchau.
14: É isso aí, Luizinho.
10: Esse aí é o Zé Domingos.
14: Pessoal, as mamães podem ligar, né, Luizinho?
10: Pode ligar, mamãe, vovô, meus meninos, criançada, pode ligar, gente. Isso aqui é pra qualquer idade. Zé Domingos, um grande abraço aí pro Paulo Pintor também. Um grande abraço, Zé Domingos, sempre ouvinte nosso aí, um grande abraço. Mandar um grande abraço também pro Daniel, pro Alan da F Eventos, um grande abraço.
14: Daniel, sou Gabriel.
10: Gabriel, né, e o Alan também. E você sabe que a turma tá toda ali montando lá, né?
14: A equipe tá toda, né?
10: Tá o Mozair.
14: O Deluca.
10: Deluca tá. House. Um grande abraço pro Delucas, né, o Alan da HP2. Um grande abraço. O Rian Rocha também tá aí, final de semana lotado, Zezinho. Também vai trabalhar onde, Zezinho?
14: Vamos lá no Caminho da Roça, Luizinho.
10: Caminho da Roça?
14: Festa particular, Luizinho.
10: Ah, beleza. Então indo pro Cedro aqui, isso, né? Então vamos ligar pra nós. 999-379280. É o novo telefone. Vai ganhar na hora aí do Quibolão o milkshake 400ml, viu? 400ml. O Zezinho já trouxe o café, eu falei, Zezinho do céu, tem que ser um suco, meu filho.
14: Tem que tá quente, Luizinho.
10: Mas só que o café dele é forte, viu? Lembra o café que o pai dele fazia,
14: café,
10: viu?
14: Café de macho, Luizinho.
10: Café de macho. Café mais de macho. Um ao vivo aí, viu?
14: Opa, que é isso? Que é isso? Pisa um cabo não, Luizinho.
10: Que é, opa, cuidado aí, Deluca. Alô?
15: Boa tarde!
10: Boa tarde!
15: Oi, Luizinho!
10: Opa, onde você tá?
15: Ô, joia, vovó!
10: Ô, vovó!
14: Uhul! Vovó!
15: Vou mexer!
14: Tá calor demais, vovó!
15: Ô, tem que falar com o Gilmar pra liberar mais a saída pra nós,
14: né? Tá afim, não tá?
10: Que é isso? É o Gilmar, não, que bolão! Tá aqui, ó, você ganhou o milkshake!
14: Passa um pra
15: ele também!
10: Não, passa aqui agora e leva a criançada lá, né? Você vai ganhar. Ô, vovó, você tá dirigindo? Tá parado? Como é que é isso?
15: Tô dirigindo, tem uns 30 meninas aqui dentro do carro.
10: Não, então para aí, meu filho, para aí. Para, estaciona, né? E cuidar que essa menina pulando no seu colo aí. Cadê que a menina que nós entrevistou ela, quer ver? Tá aí?
15: Exigiu um menino de um ano, tá dirigindo o carro, menino, sai daí.
10: Quê?
15: O menino de um ano dirigindo o carro, falou, menino, sai daí, menino.
10: Você tá doido, você não tem jeito não, hein?
15: Uai, pulou pra cá, meu filho.
10: Ah, tá. É os gêmeos, né?
15: É
10: os gêmeos?
15: Não, é o Murilo.
10: Ah, o Murilo.
15: É o Verone.
10: Aí, a quem é que nós entrevistou ela? Tá aí?
15: O gêmeo tá pra escola.
10: Não, e a quem é que nós entrevistou? Que a menina quer ver?
15: Jordana, tá aí.
10: Jordana, cadê você?
15: Eu tô achando que é que vai herdar esse milkshake.
10: Já tá de olho, né?
14: Tá de olho.
10: Já tá de olho. Opa, uai, como é que você tá, Jordana?
16: Tô bem, uai.
10: Ah, graças a Deus. Vai ver se nós vai entrevistar você lá final de semana, viu? Então falou, fala com a vovó pra você vir cá buscar um milkshake, viu?
15: Tá aí.
10: Então tá, beleza.
15: Falou, obrigado.
10: Tá separado aqui, vem cá.
15: Tá.
10: Beleza, então o pessoal dando aquele giro na cidade, aproveitar e mandar um grande abraço pra todos os motoristas também, né, o Zezinho?
14: Isso.
10: Táxi.
14: Isso,
10: o
14: dia do Daniel do Táxi. Pessoal aí, né?
10: É, ué, um grande abraço pra todos aí da Táxi aí, né, o João Bicheiro, o Orlando, o Zezinho, né, tudo com a gente aí também, o compadre também, tem um soldado lá, o Severo,
14: isso,
10: né, o Severo, o Cláudio, um grande abraço, o Wagner, transportando a cidade aí. Vão lá agora, vão lá, um milkshake, não vão lá. Agora é um açaí, viu? Um açaí. Que bolão, que bolão. Ali na Getúlio Vargas, ao lado do Crédio Oeste aí, viu?
14: Que bolão. O telefone é muito simples, né, Luizinho? 999-37-9280. Só você ligar, você vai ganhar na hora. É o milkshake, Luizinho.
10: Agora é um açaí. Açaí, perdão, um açaí. É 400ml mais 3 adicionais. O Walter também tá com a gente. Tá coladinho no rádio ali, viu?
14: Walter,
10: o nosso vizinho. Ah, é o Walter ali, o Walter, ele é nosso vizinho ali. Um grande abraço pro Bibi também. Né, o pessoal aí da Lorde do Bibi, um grande abraço. Então, o que eu tava falando aí, gente, vamos comprar em Abaeté, vamos ligar pra cá, 999-37-9280. É semana da criança, é a semana toda aí. É sorveteria, que bolão.
14: Isso. Quatro minutinhos, faltam das gostas. Vamos nosso intervalo aqui, Luizinho.
10: Quê? Vai pro intervalo?
14: Depois a gente volta aí rapidinho, pode ser?
10: Ah, pode ser, viu? Então vamos lá. Que bolão, que bolão! Refresca toda hora, viu? Refresca toda hora.
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Já estamos de volta, 5 da mais 10 minutos. Boa tarde a você que está na sintonia. Vamos de sequência com Gustavo Lima, tocando em frente.

paixão. 5:24 do minutos, Emílio e Eduardo, não pisa não. Não pisa, não. Bom finalzinho de tarde, é você na sintonia, como é bom, né? Saber que você tá ligadinho comigo em casa. O trabalho do carro tá todo ligado, a gente continua a nossa sequência com Ana Castela, com Zezé de Camargo Luciano. Você vai ver.

0: Luciana Castela, Zezé de Camargo Luciano, você vai ver. Vamos dar esse intervalo, daqui a pouquinho a gente volta. 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
9: 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João Neto Frederico, só de você. 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

10 minutinhos faltando das 18 das João Paulo e Daniel, Mil Loucuras de Amor. Sequência legal, hein? Tivemos um som bem legal também, João Neto Frederico, Só de Você. Os melhores nomes da nossa música sertaneja passando por aqui. Deixamos abraçando nosso grande amigo Geraldo, participando, tá ligadinho, um abraço. Valeu demais pela sua participação. Ah, tá te deixando de estrada, amor.

5:58, Zezé de Camargo Luciano, Rio, Nova York. Tá vindo aí a hora do Ângelos. Daqui a pouquinho a gente volta.

6 horas da tarde, hora do Ângelus. Salve Maria, Nossa Senhora do Patrocínio, rogai por nós. A Palavra de Deus. Tua palavra é eterna, Senhor, estável como o céu. Tu mesmo disseste: passará o céu e a terra, mas as minhas palavras não passarão. Ensina-me, Senhor, a tua palavra de amor como um pai, que ensina a seu filho a verdade fundamental da vida. Ela conduzirá meus passos pelo caminho do bem, me dará alegria e paz. Ela orientará minha vida segundo os seus desígnios de amor, e eu glorificarei

faça-se em mim segundo a vossa palavra. Ave Maria, cheia de graça, o Senhor é convosco. Bendita sois vós entre as mulheres, e bendito é o fruto do vosso ventre, Jesus. Santa Maria, Mãe de Deus, rogai por nós, pecadores, agora e na hora de nossa morte. Amém. E o Verbo se fez carne e habitou entre nós. Ave Maria, cheia de graça, o Senhor é convosco. Bendita sois vós entre as mulheres, e bendito é o fruto do vosso ventre, Jesus. Santa Maria, Mãe de Deus, rogai por nós, pecadores, agora e na hora de nossa morte. Amém. Rogai por nós, Santa Mãe de Deus, para que sejamos dignos das promessas de Cristo. Oremos. Infundi, Senhor, em nossos corações a vossa graça, vo-lo suplicamos, a fim de que, conhecendo pela embaixada do anjo a encarnação de Jesus Cristo, vosso Filho, pelos merecimentos de sua paixão e morte, cheguemos à glória da ressurreição. Pelo mesmo Cristo, Senhor nosso. Amém.

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1: 6:14.
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3: Muito bem, já estamos de volta na sua 87.9. Boa noite a você que está na sintonia, 6h19. Você que chegou agora do trabalho, do rádio, né? E a gente está recebendo aqui a galerinha do CIA. Isso mesmo, o nosso querido Camões, o Tó e também os seus meninos, né? Os meninos do Tó e também os meninos do Camões. E o nosso diretor, meu braço direito, Luizinho Paraboca. Boa noite novamente, Luizinho. Seja bem-vindo.
4: Boa noite. Um grande abraço a Camões. É um grande abraço pro Theo Tigrinho. Depois nós vamos saber, porque esse apelido, né? Esse apelido, tem que saber aí. O Tó também, Hector, né? Tá com a gente aí. Um grande abraço, o Miguel Afonso também, um grande abraço, tamo aí, né? E você que tá em casa, um grande abraço para você que tá em casa, para você que tá no comércio, um grande abraço para você mamãe, para você papai, né? Nós estamos trazendo em radioatividade, é isso, trazendo o nosso povo, nossa gente. Vamos fazer já um pré-resumo aqui da escolinha lá do Independente, né? Que participou aí do Regional de Base de Luz, né? Um grande abraço para toda de Luz, Sete Lagoas, Bom Despacho, sempre ouvindo a gente aí. O pessoal já está mandando aquela mensagem, um grande abraço. E fazer aquele resumo. Camões, é sempre bom trazer você aqui, né? E você sempre tem esse carinho com os meninos, né? Então a gente vê isso. E vamos falar um pouco sobre esse projeto e essas conquistas esse ano, né, ô Camões? Boa noite.
5: Luizinho, boa noite, Zé Augusto. Boa noite ao pessoal da Atividade Sertanejo. Agradecer a vocês mais uma vez, né, Augusto, você deu espaço aqui pra gente. Você tá sempre presente aqui. Você convidou uma vez, agora nós aprendemos o caminho, estamos sempre voltando. Pois é, Luizinho, a gente está muito feliz com os nossos resultados recentes, né? A gente foi bicampeão pela categoria 2014. Já ganhamos o ano passado, repetimos esse ano, graças a Deus. Com os meninos do Sub-7, né, do 2019, também fomos campeões, ganhando de 3-0, com muito louvor e com muita propriedade, né, graças a Deus. Uma galera muito fantástica, os meninos espetaculares, né. Tá com dois representantes aqui depois para falar com a gente, né. Mas isso é muito feliz, né. Agora a gente tá com um projeto novo aí, né, o Thor chegou para nos ajudar. A gente está com a mudança de filosofia, né? A gente está aprimorando o que a gente já tinha. A gente tem uma estrutura fantástica lá no Independência, né? A gente começou, não tinha nenhuma trava para treinar, nem com as pequenininhas. Aí a gente hoje já tem uma estrutura muito bem montada, graças a Deus, né? E há 3 anos a gente começou a escolinha, a coisa foi progredindo. No ano passado a gente entrou no campeonato com a ajuda desse talento, desses meninos, né? O Tito direcionou e a gente foi campeão no ano passado. Esse ano a gente está no mesmo projeto, agora o Thor chegou nos ajudando, chegou ganhando 100% das conquistas, né? E o Thor que é interessante, até na conversa que tivemos recente, numa reunião lá, né? O Bruno falou assim: eu não sabia que você era tão bom de serviço, não, Thor. Então, assim, é um sujeito que realmente conhece, né? Que ele pode cobrar, porque ele também sabe, ele julgou, ele faz, né? Quando o menino erra lá, ele mesmo entra e faz. Então, é uma pessoa que tem uma capacidade extraordinária. A gente já conhecia, mas agora a gente foi vendo. Eu tive a grata felicidade de filmá-lo naquela palestra dele, lá na entrada do pessoal do Sub-19. Eu achei assim, eu tenho recomendado esse vídeo para todo mundo, e eu fiquei assim, realmente encantado, né? Uma palestra a nível de Luxemburgo, sabe? Assim, o que ele fez com os meninos lá, aquela conversa olho no olho, e motivando, e cobrando, e falando, né? Os meninos saíram envenenados e fizeram 3-0, né? E choraram de emoção, de também pela palestra, pelo resultado e por tudo. Então, assim, uma geração nova está chegando, né? A gente voltando essa filosofia agora, se Deus quiser, a gente concluir esse 26, começar um 27 de forma bem mais organizada, né? E aí é isso aí, agora, se Deus quiser, passos firmes e para frente.
4: Beleza, é isso aí. A gente tem que agradecer também, mandar um grande abraço para os diretores, né? Que é o Bruno, o Mauricélio, Zé Coco, né?
5: O Mauricélio e Zé Coco, né? A turma nossa lá que segura a onda com a gente lá.
4: O Vada Andrade já está mandando.
5: O Vada Andrade.
4: Já está mandando ali, ó. Mas é isso aí, o Camus.
5: O Vada é um parceirão, viu? Tem que registrar que o Vada é um parceirão.
4: É o que a gente fala. Contratações dentro de campo e fora de campo. Então, para reforçar o grupo, sempre tem novas contratações também, né? Na diretoria, sim, né? A gente, reforçando.
5: A gente recentemente, né, assim, ó, o nosso grupo, graças a Deus, tem só melhorado e aprimorado. Por exemplo, tem uns dois meses atrás, o Giló também já está fazendo parte da gente. Recentemente, o Gorila também, que gosta demais, né? O Gorila fala assim, ó, diga os meninos perdem, eu choro. Então, assim, a gente foi juntando uma turma, né, só acrescentando, né, hoje a gente já tem uma turminha lá que está segurando a onda lá, já bastante boa, né, e o reforço do Thor, né, que é o reforço de peso, né.
4: Beleza, mas eu quero que no meu raciocínio aqui, igual falando isso aí, contratação na diretoria sempre é bom, né, e quem está lá também tem que entender, né, que está vindo para somar, para ajudar, né. Ô Thor, é o Hector. Né, nós já temos nossos encontros aí já vários anos aí na ABB, né, já em Sete Lagoas. Eu estava vendo aquela entrevista novamente que nós fizemos lá com o Arley. É um bate-papo tranquilo. Né, e o Thor também colocou para mim ali naquela hora, né, as dificuldades que ele teve. Né, no desvio de conduta que ele teve, aí depois, né, entrou nos trilhos novamente. Então ele tem que muito, né, ajudar, né, a meninada aí, e esse exemplo aí, né, Thor, que isso é muito importante. A história da gente, né, a história diz tudo, né, Thor? Então, uma boa noite para você, né, e bem-vindo aí, né, à Atividade Sertaneja, o CIA.
6: Boa noite, Luizinho. Boa noite, Geisezinho. É um prazer estar aqui na Rádio Atividade, né? Ótima noite a toda a Baeté também, em especial a diretoria do CIA, né, todo mundo lá englobando, igual o Camões falou, Gorila, Deivin, Giló, Iá, todo mundo, Tida. Eu agora chegando aí, para mim foi uma convocação, né? Eu tive uma conversa com o Camões há um tempo atrás, ele me apresentou a dificuldade que estava e eu não podia negar essa convocação, não. Eu de pronto atendi e graças a Deus a gente se sente preparado, né, pro cargo. É uma experiência de uma vida, como você disse, uma história percorrida dentro da arena, não foi na arquibancada. Isso aí é que me traz essa certeza e essa convicção de que eu estou no meu campo, né? Graças a Deus. Então eu vivi os dois lados, né, Luiz? Como você disse, a gente tem uma experiência longa aí de vida, não só dentro do futebol, do esporte, como tudo. Deus foi muito generoso para comigo, né? Naquele momento da minha vida que eu me encontrava no momento mais difícil, eu conheci Jesus. Jesus me fez retornar à vida e hoje eu tenho alegria de viver. Sou um pecador, sou errante igual a todo mundo, né? Mas hoje eu jogo no time de Jesus. E é um prazer imenso estar defendendo a camisa vermelha e branca novamente. É onde a gente fez história também, não é isso? De muitos gols e títulos. Nossa família toda vermelha e branca. Um abraço a toda a família dos Garvino aí. Eu sei que deve ter muita gente nos ouvindo aí. Mas é isso aí. Estamos aqui doidinho para trabalhar muito e colocar o CIA no lugar onde ele merece, que é lá em cima, né? O Camões falou aí, bendito. A gente conseguiu um feito. Para mim, um feito grandioso demais. E ninguém me tira isso. Porque é um campeonato regional, onde engloba todas as cidades aqui da região. Inclusive Pompéu, que é um polo muito forte. Inclusive o CAP chegou com 3 categorias na final. E ganhou só uma. O Independente chegou com 2 na final e ganhou as 2. Né? A porcentagem está aí. Então a gente não deve nada para ninguém. Vamos embora em busca do que é nosso.
4: Ô Thor, eu aproveitar a oportunidade, pessoal sempre me pergunta também, às vezes eu não sei me responder. Né? O Thor é filho do Zé César. Fala um pouquinho da sua história, né? Os times que você passou, né? Você jogou fora de Abaeté há muito tempo, né, Thor?
6: É verdade, Luiz. A gente... Eu nasci no berço do futebol, né? Graças a Deus. A minha família, como eu falei, dos Garvino, Vicente Barbeiro, Arisvaldo, né? Tá lá o Diz, o Irineu, né? Tá lá o Lúcio, o Dutti, o pessoal do João
5: Américo.
6: Da Tupi. Américo também. É, esqueci alguém, me perdoa, sim, né? O Calito, o Naldo, todo mundo. E Tio Joaquim, Tio Rico, Marcelo. É muita gente. Dá um time de futebol a família dos Garvino. Eu nasci dentro dessa família, que tem no sangue o futebol. E graças ao Senhor, o Papai do Céu foi muito generoso comigo, me deu o dom de jogar futebol. E vocês sabem, eu também tenho um projeto com futebol adoração, um futebol muito carente, e onde a gente atende as crianças e fala de Jesus para elas. Mas a minha história, eu tive a oportunidade demais no futebol por causa do dom que o Senhor me deu. Se eu usei ele de uma forma ou de outra, as pessoas julgam muito isso, né? Mas eu sou muito satisfeito com toda a história que eu fiz. Toda a história. Como a gente fez aquela entrevista lá em Sete Lagoas, eu falei para você, tudo que eu tenho, tudo que eu sou, é intermédio do futebol. Foi o futebol que me deu, foi o Senhor que me deu. Não é isso? E eu tive a oportunidade de fazer um teste. Primeiro um teste no Atlético Mineiro. O doutor Antônio do Monte me deu uma carta, né?
4: Atlético?
6: Atlético me deu.
4: Oh.
6: O treinador era o Eduardo Pelado, que falava. Eu cheguei a treinar com o Reinaldinho. Reinaldinho era um centroavante, um pretinho, fazia muito gol. Fenômeno e Reinaldo. Você lembra um pretinho? Desculpa a palavra, um moreninho.
4: É carinhoso, né?
6: Perdão.
4: Eu lembro dele aí.
6: É isso, você lembra?
4: Eu lembro.
6: Fez gol pra caramba no Atlético Mineiro. É isso? No Palmeiras também, no Botafogo. Eu cheguei a treinar com ele lá. E teve um teste no América Mineiro lá. Eu morava no Eldorado e o Vale Verde era perto da minha casa lá, da minha avó. Eu fui fazer o teste, eu passei no América também. Eu tinha o Atlético e o América. Eu escolhi o América por ser mais perto da minha casa. E assim eu trilhei a minha história. Passei pela base do América, onde me deu toda a substância no futebol, né? Eu cheguei a jogar no mistão do América também. Fiz um contrato, mas depois eu retornei para cá. E retornei já para o Vermelho e Branco, Independente. A minha estreia foi contra o CAP. 4-2 pro CAP. Eu fiz os dois gols do Independente, eu lembro direitinho. Foi 3 gols de cervejinha. E a primeira e única história que eu tenho com o Tonzinho, com o Raleiro, foi a partida que a Pê fez o último gol. Tava 3-2 pro CAP, a gente em cima do CAP, uma falta no final do jogo, o Tonho guardou lá. É, futebol, e ele faz parte da história, é um dos grandes, né? E eu tenho orgulho disso, de ter jogado contra ele. Depois disso, eu fiquei jogando aqui na região. Joguei no União, joguei no Badia, joguei no Cristalino, joguei na Associação. Fui jogando em Sete Lagoas também, em Passos de Minas. E a minha história foi feita dentro do futebol, dentro do campo de futebol. E isso aí é que me dá essa segurança em falar para as crianças. A gente fala o linguajar delas, do futebol. Que o futebol tem um linguajar dele. É boleiro, a gente é boleiro. E isso traz uma facilidade imensa. Eu quero muito poder ajudar nesse projeto, né, que o Camões me mostrou. Eu fiquei assim maravilhado e de pronto eu abracei. A gente está conversando ainda para o ano que vem. Temos um campeonato, né, ainda, é o CASF, é um campeonato muito importante, onde a gente está com 3 categorias e a gente espera muito fazer um bom trabalho também e chegar na final, quem sabe, ser campeão. Nós estamos aqui com 2 campeões, né, que é o Theo, é o nosso tigrinho, né, jogou demais no 2019. Tanto no gol como na linha, fez o gol, sacramentou o nosso campeonato. E o Miguel. O Miguel é um batalhador, um guerreiro do meio de campo ali, onde a gente precisa também desse tipo de jogador, né? Aquele guerreiro que não desiste, que corre o tempo inteiro.
4: O Cruzeiro tinha aquele. Leandro Guerreiro, né? Leandro Guerreiro. Né?
7: E o Romero também, né?
6: Ricardinho, Mosquitinho Azul.
4: Mosquitinho Azul.
6: O Miguel Afonso.
4: Então aí o Thor já vai ter na carta na manga aí, né? Já sabendo. E o que você falou aí do Cervejinha, lembro demais dele, né? Jogou demais. E você tocou no América. Ontem eu fiquei sabendo, o América foi rebaixado, né? Pra Série C, é, né? Sim.
6: Que pena, né?
4: Que pena, né?
6: É o segundo time nosso aqui, todo mundo. Eu sou cruzeirense, né, de coração. Mas nós mineiros aqui, todo mundo adoramos tanto o América, né? Mas infelizmente tá pagando, né? Pelos erros, infelizmente, terceira divisão.
4: Beleza. Continuando com você, depois nós vamos ouvir os meninos também. Né? Você tá um mês e pouco lá no, no CIA, né? No CIA, né? E igual você já falou, né? Que entendeu, o Camões te falou ali, você... E o importante é isso, quando você vê e sente aquela vontade. E você entende. Porque tudo que você vai fazer, você tem que entender. Né? Você tem que entender. Que se faltar um aqui, um diretor ali, um preparador físico, você sabe. Pode deixar comigo hoje. Né? Então você entende do que você está falando, né? E passa para as crianças. Você não está falando ali aos léus, né? Não é só por falar. Né? Você quer olhar nos olhos deles, né? E me fala aí. Né, que foi a dificuldade que você encontrou lá assim na hora, né? E você vê, é comigo mesmo, eu quero enfrentar.
6: Amém.
4: Fala para mim.
6: Não, eu vou falar assim com todo prazer. É um desafio, né, Luizinho? Independente é muito grande. Então, assim, é um desafio você entrar ali e se posicionar e tomar conta do lugar. É, mas quando o Camões falou comigo, né, o Bruno também, graças a Deus, eles me deram total respaldo. E queimou meu coração. Eu falei assim, não é só eu que vou assumir isso aí, eu consigo, é para mim. Eu me preparei para esse momento. E esse momento é meu. Então, eu abracei essa causa juntamente com eles. Estou muito satisfeito. A gente está trabalhando muito, porque nunca já um tempo atrás que eu não tinha tanto jogo, meio de semana, final de semana.
4: Uma ocupação. Não,
6: né? Vários campeonatos. Então, a gente está tentando fazer o melhor. E Deus tem nos abençoado. Ele está vendo verdade no nosso coração, que a gente é guerreiro e a gente não recuou, apesar de tantas dificuldades. Ah, as dificuldades tem, como em todo time, né? Então a gente está tentando.
4: Todo trabalho.
6: A gente está tentando resolver isso lá dentro, internamente, e com certeza, eu dando a minha parcela ali, o Camões, a parcela dele, o Bruno, a gente juntando isso tudo, a gente tem uma estrada longa para percorrer. Eu tenho certeza que é uma história de vitórias.
4: E esse carinho com as crianças? Vem de quando? É. Né? Você tem filho, né?
6: Tem um filho. Túlio, um Túlio. Abraço, filho.
4: Não tem neto ainda, né? Eu tenho.
6: Não, tá cedo ainda. Túlio, tá cedo. Calma aí.
4: Pois é, mas e esse carinho que você tem?
6: Pois então, essa história... eu nunca imaginei isso, né? Não, nem nos meus melhores sonhos. Deus me deu isso, não. Começou na igreja. Hoje eu sou evangélico, né? Parão e glória do Senhor Jesus. Não sou melhor do que ninguém. Placa de igreja, não salvo ninguém, viu, pessoal? É Jesus no coração. E quando eu voltei de Brasília, eu andei muito e fui parar em Brasília, capital federal. Fiquei lá há mais de 10 anos. Eu retornei aqui, quis me posicionar na igreja. Igreja do Pastor Negro. Um abraço, pastor. Paz do Senhor. E lá tinha um ministério com as crianças. Ministério de futebol com as crianças. E esse ministério não tinha um líder. E o pastor Negro me fez essa proposta. Você quer ser o líder das crianças do ministério de futebol? Ele confiou na minha pessoa. E também Jesus queimou o meu coração. E eu abracei essa causa. E agora eu sou o paizão dessas criançadas todas aí. Conheço toda criança dentro de Albaité que joga futebol. Não tem uma que eu não conheço.
4: Pois é, muito importante, né? Ô Camões, então é isso aí, né, Camões? Esse carinho com as crianças e você também, né, Camões? Que é o Camões também, a gente, né, às vezes é Camões. Aí, ó, que você aproxima da pessoa, você vê, né, o carinho que você tem ali com o campo, né, você dedicando ali, né, Camões? E esse carinho com as crianças, Camões? Fala pra nós aí também.
5: A minha formação é segundo grau, né, foi magistério, sabe? Eu fiz um estágio no Barão como professor, um período.
4: Fez?
5: Fiz, eu sou professor formado.
4: Uai!
5: Ah, mas isso em 84, então hoje eu acho que não posso dar aula para nada, sabe? Mas assim, a minha formação é magistério, né? Eu era da turma do Eltinho, professor, uma turminha do Laci, uma turminha boa aí, uns 8 pessoas que formamos como professores. E acabou que logo também entrei para a Caixa e não exerci a profissão. Então assim, de certa forma, a escolinha lá é até uma realização dessa minha vontade de ser professor, né? Parcial, né? Mas assim, a gente gosta muito dos meninos, né? A gente tentar fazer a maior estrutura para eles. Hoje, graças a Deus, assim, tem a meninada toda se destacando aqui no futebol de Baité, né? E a gente, com o futebol de campo, a gente também consegue dar uma estrutura para eles também, para eles sonhar com os sonhos deles, né? Hoje tem 3 praticamente já com teste do Cruzeiro aprovados, né? e com andamento. Então, assim, a gente ajuda nesse intercâmbio de preparação, de alimentação do sonho deles, né? E dá uma estrutura para eles também sonhar com isso aí. Então, a gente é muito feliz com isso aí, sabe, Luizinho? Os meninos, pra gente, é tudo, né? Assim, essa meninada, como foi campeã, por exemplo, a gente acha...
4: Você passou,
5: né,
4: mal, Gabão?
5: Eu, na verdade, eu tô com uns problemas aqui musculares, mas não foi... Mas, assim, a emoção, lógico, subiu, né, bastante também, né? Mas, assim, tudo tranquilo, graças a Deus, sabe? E muito feliz por esses meninos, né? Que, assim, o grande mérito também, né, Luizinho? É o talento desses meninos, né? A Baeté tem um celeiro de craques, né? Então, assim... Agora lapidados, trabalhados, né, com mais ainda, né, e com o nosso campo lá, por exemplo, à disposição, a gente, se Deus quiser, sonha em realizar o sonho desses meninos, né, os que querem ser jogador, outro jogador para jogar em grande clube, outro no próprio Independente, ou depois virar dirigente nosso, torcedor. Então, assim, informar, o que é mais importante, que o Mãe do Tuau sempre falando também nisso aí, formar um cidadão. Né, a gente quer formar cidadãos lá. Né, cidadãos responsáveis, né, o Tó tem uma linha também que eu gosto muito, assim, uma linha de cobrança, de a gente põe para rezar, eles disciplina, né, palavrão abolido. Então, assim, a gente quer que, como diz, igual sempre o Tó falou, ninguém é perfeito, ninguém é santo, né, só que a gente tenta, dentro das nossas dificuldades, errar menos, né? Se Deus quiser, agora o caminho é esse, né?
4: Beleza, então a gente vê o trabalho, né, já é visível. Né, o trabalho lá no CIA, né, já muitos anos, 3 anos tem a escolinha?
5: A escolinha tem 3 anos e meio quase, né, há sete anos a gente está reconstruindo o clube, né, você conhece a história desde o começo, você foi um dos mais ajudou que isso também tomasse, as reuniões eram feitas aqui, quando a gente começou essa montagem da reconstrução, as reuniões eram feitas
4: aqui, na rádio, né?
5: Na sua rádio. Né, e depois da estrutura montada, a gente, sem nada, a gente começou a treinar os meninos, né? Fizemos um evento grande, você participou lá, tem várias entrevistas gravadas isso aí. E aí, a partir daí, a coisa foi deslanchando, né? E só crescendo, né? E agora, como eu falei, assim, com a chegada do Thor, a gente quer consolidar isso aí. Porque o Thor, Luizinho, o Thor chegou chegando, entendeu? O Thor chegou assim, me passa serviço, entendeu? Assim, aquele cara que chegou...
4: Que então, assim,
5: ele não está escorando, não. Ele quer serviço, ele quer trabalhar, ele quer mostrar serviço. Porque ele sabe, né? Então, assim, agora é o seguinte, agora com a Independência, falando, a Independência é muito grande. Então agora vai ser visto mesmo, né? Então, assim, e esse talento que ele tem, né? Tem demonstrado, e realmente é mesmo, de quem viveu lá dentro, né? Também, assim, tem isso aí. Né? Contamos com ótimos professores na cidade, cada um com suas características, suas qualidades. Mas o Thor consolidar no campo, aí ele tá no caminho certo.
4: Beleza, a gente pede também, né, os pais, né, os avós, o titio, né, quem com as crianças aí, para estar ajudando também nisso aí também, né, que a gente precisa da ajuda, né, então tá mostrando o trabalho, campeão, né, a meninada aí, já, igual o Thor falou, tem mais um aí, tá disputando ainda, né, tá com toda a garra, né, e pondo a meninada para conhecer, né, os ídolos do CIA, né, que hoje nós vamos conversar já com o Theo aí, com o Miguel, para entender para eles que é a vontade, né, de estar ali no Independente, que é o Independente para eles.
5: Luizinho, né? Nesses 7 anos da reconstrução do clube, né, e agora com a escolinha, a gente achou, na verdade, que a gente precisava primeiro demonstrar que a gente tinha capacidade de administrar aquilo lá, né, então, assim, pelo visto, acho que a gente tem. E aí, com a escolinha no primeiro ano, a gente não participou de nenhum campeonato. Agora, no segundo e terceiro, já participamos e aí colhemos os bons resultados. Tá aí, né? 3 troféus aí, maravilhosos, né? E aí, igual o Tom falou, né, gente? Que, ó, nós fomos campeões num campeonato que tem CAP, cristalino, de bom despacho. O Coach Milo, que é um especializado, você até entrevistou o rapaz recentemente. O pessoal do Palestra, nós fomos campeões em cima do Palestra, com uma escolinha particular... Um pessoal super preparado. Então, nós enfrentamos uma escola de melhor, talvez, até programação do que a nossa, né? Até então, né? Agora, a gente, se Deus quiser, estamos equiparando isso aí. O pessoal de bom despacho, falei, né? O Dorense, de luz, o Cruzeiro de luz, o América, né? De luz. O Carlinhos Catir, né? O pessoal de
4: Lagoa da Prata.
5: Lagoa da Prata. Pois é, então assim, o Lagoa da Prata, o Nacional de Lagoa da Prata. Então assim, eram só timaços, né? Então só times com estrutura e então assim, não foi um campeonato local, foi um campeonato muito grande. Agora, se Deus quiser, é daí pra frente, assim, só progresso, né?
4: Beleza, então vamos trazer os meninos, né? Vamos trazer os meninos aí, né? O Theo, e o Miguel, entendeu? Pra gente também conversar. Nós já conversamos com eles lá, né? Lá no jogo. Né? Vamos conversar, vamos começar aí com o Theo, né? O Tigrinho. Boa noite, Theo.
8: Boa noite.
4: Como é que tá as coisas? Bem. Tranquilo?
8: Tranquilo.
4: Ô, Theo, então tá aí, né? Fala pra nós qual que é a emoção de estar aí, né? Junto com Camões, com Tó, com Giló, né? O Piá, o Tida lá, como que tá? Fala pra nós aí, Theo.
8: Agradeço, todo mundo tá pensando, que tô feliz pra estar aqui.
4: Então, tá aí, Theo. Você tem quantos anos, Theo?
8: Sete
4: anos? Foi o primeiro campeonato que você participou? Foi? Ó, beleza. E qual que foi a emoção, assim, né, que você sentiu ali na hora, ali, campeão? Como que é isso pra você? Com sete anos, já campeão. Muita emoção?
8: Em casa,
4: você chega lá, como que é? O carinho do pessoal com você em casa também.
8: Feliz. O jogo tá muito pegado. Fiz um gol pra minha mãe e pro meu pai.
4: Fez? Ai, gente, aí é bom demais, aí. Então, como é que é o nome do seu pai?
8: Douglas.
4: E a sua mãe?
8: Lázara.
4: Manda um beijo pra ele, que tá ouvindo agora, viu?
9: O Douglas é o famoso tio Chico, né?
4: Beleza. E, Theo, e como que tá na escola? Você tá em que ano?
8: Primeiro ano?
4: Você estuda em qual grupo? Qual escola que você estuda?
8: Federico,
4: né, que você estuda, né? E jogar futebol. Como que tá lá no CIA? Você tá satisfeito de estar lá? Muito satisfeito? Muito satisfeito, né? E pro ano que vem, preparação, um movimento grande, né? Pra continuar. Beleza? E agora eu quero saber, né? O pessoal falando Theo. Por que Tigrinho? Quem te colocou esse apelido?
10: Quem foi?
4: Foi seu pai? Foi?
10: O cara do Tigrinho do Palmeiras?
4: Foi? Ah, tem um Tigrinho, né? É o Vitor Roque, é mesmo, aí. Parece mesmo, aí. É, Deus quiser aí, vai ser campeão igual o Vitor Roque. Tigrinho, então, né? Então, um grande abraço. Beleza, tá aí, ó. Então agora vamos passar aqui pro Miguel Afonso, né? O Miguel Afonso tá aí, ó. E aí, Miguel? Uma satisfação grande aí, boa noite pra você aí. É, fala pra nós a emoção de estar lá no CIA.
11: Nossa, é uma emoção muito boa, né, de estar jogando lá. E eu consegui ganhar o primeiro campeonato, né, o regional. E agora eu fui nesse segundo e nós conseguimos conquistar, né?
4: E você já tem essa vontade de jogar bola, desde pequeno mesmo?
11: Desde pequeno, quando eu fiquei sabendo que o Tó tinha feito a escolinha dele, eu fui lá, entrei e fui jogando. Aí ele fez essa parceria lá com o CIA, né? Aí eu fui entrando e fui jogando com ele.
4: Você achou melhor? Porque sempre tem também a dedicação, né? A dedicação, e você sempre ali para, gosta de ouvir também. E levar para casa também os ensinamentos lá dentro do campo, né? É isso mesmo? E como que tá lá o ambiente hoje, lá no campo do CIA?
11: Nossa, tá muito bem, né? Que o Piá, o Tida, eles cuidam bem do campo.
4: Cuida? É, agora lá tem o Giló também. O Giló é muito calmo, né? Vem com vocês, tem que cutucar ele, não tem?
11: Tem, vez de quando tem.
4: ele é muito calmo, não é? Mas tem que ter o tempero mesmo. Ô Miguel, aproveitar que você tá aqui com a gente, né? É um prazer, campeão também. O Theo já foi o sub-7, também é o sub-12?
10: Sub-7.
4: Todos os dois, né?
10: Sub-7, esse aqui é sub-12.
4: Pois é, ele é sub-12, né?
10: Sub-12, é o sub-7.
4: O Tigrinho sub-7. É. Mas a gente fica até emocionado, né, gente?
9: 7 anos campeão.
4: É, pois é, ué. Mas aproveitar aqui, Miguel, que você tá com a gente aqui. Manda aquele alô pros seus colegas, né, da escola. Quem quiser pode ir lá no Independência. Você indica mesmo? Chama aí, fala aí.
11: Ah, eu indico muito que lá você aprende muita coisa. Você tem os preparos físicos, né? Com o toque, o que eu tô fazendo agora. Tem os coletivos. E eu indico muito pros meus amigos que querem conseguir conquistar esse sonho de ser jogador.
4: Beleza, e você na entrevista falou com a gente lá, né, da emoção, você, né, quer ser, claro, né, quando você está num projeto, você tem que abraçar mesmo ali, às vezes, até deixar algumas coisas de lado. Né? Igual o Toy, eu vejo nas prevenções dele aí também, né, Camões? É sobre isso, você tem que priorizar. Ah, você tem que, né, deixar algumas coisinhas ali.
5: Dedicação.
4: Né, e dedicar mais aí. Né, ô Miguel, às vezes isso aí você tem que deixar. Hoje eu não vou brincar, não, vou andar de bicicleta, não. Hoje eu vou lá pro campo. Né? Acontece também, né, ô Miguel?
11: Verdade.
4: Você tem que, às vezes, deixar alguma coisa para focar no seu objetivo. Né? E na escola, como é que tá?
11: Tô bem, né?
4: Tá? Mas falou assim, tô bem ou não tá?
11: Tô bem.
4: Tá bem, né? Que ano você tá?
11: No sexto.
4: Sexto? Então, beleza. E em casa, como que é? Né? A mãe te cobra mesmo? É rígida?
11: Não, ela me apoia muito ser jogador de futebol.
4: Apoia? Como é que é o nome dela?
11: Flaviana.
4: E o pai?
11: Meu pai também me apoia muito.
4: Como é que é o nome do seu pai?
11: Rodrigo.
4: Rodrigo Afonso? É, Rodrigo. É, Rodrigo é o primão.
11: Abraço, pai. Abraço pra você também, viu, mãe?
4: Beleza, então é isso. Você já falou aí, né, por que você tá no CIA, né, chamar a meninada, né, para estar junto com vocês lá, que isso é muito importante. E você tá acompanhando esse campeonato agora, ô Tó? Ele...
6: Tá com a gente.
4: Ah, então fica firme lá, né? Então é isso aí. Então quero agradecer, né, e fica à vontade para mandar aquele abraço.
11: Eu quero mandar um abraço pra minha mãe, pra minha tia Fernanda, que mora lá em Brumadinho. Abraço, viu, tio? Quero mandar um abraço pro meu tio também. Quero mandar um abraço também pra minha tia, pro Vitinho, meu primo, e pros meus primos lá de Brumadinho, pra minha mãe e pro meu pai.
4: Brumadinho? Brumadinho, né?
11: Brumadinho.
4: Então, beleza aí, ó. Então, Tigrinho também, Tigrinho, você quer mandar mais abraço aí? Quer ficar à vontade aí? Pra...
12: Mandar um abraço pros meus irmãos, pra minha irmã, pros meus tios, pros meus treinadores, pro meu pai e pra minha mãe.
4: Então tá isso aí, então. É isso aí então, tá meninada aí. Vamos voltar aí, ô Tó. Mas o Camões e a meninada tá empolgada, viu? Tá empolgada. Mas é isso aí, é bom. Nós estamos aqui conversando aqui com o Camões, com o Tó, né? O Hector, né? Que tá no projeto lá, né? Que já tem 3 anos, tem a escolinha, né? E o pessoal pode passar ali no Independente e ver, né? Pode entrar lá, os portões abertos, quem quiser conhecer, né? Pode entrar lá que é bem-vindo. Tem aquela água gelada lá, né, Camões? Pode entrar lá. É. Então tá aí, ô Camões. Deixa um recado final aí também, né? Para o pessoal estar junto aí, Luizinho, no projeto, né?
5: Agradecer você, né? E os Augusto aqui, por estar cedendo esse espaço sempre a gente aqui, tá contando as notícias aqui, né? Agradecer aos dois meninos aqui, né? Que teve presente aqui nos ajudando nessa entrevista. É um agradecimento aqui especial que é o Theo, né? Que o Theo foi aquele menino que entrou para nos ajudar no gol, né? Segurou o 0-0, né, Theo? Segundo tempo ele entra e faz o gol. Mas foi um golaço também, né? Do primeiro, da saída do meio de campo já, ele já foi driblando todo mundo e fez um golaço. Então, assim, é um menino especial demais, né? Porque, assim, ele cumpre qualquer função, né, Tó?
6: Verdade.
5: O Tó já escalou lá, né, Tó? Fala sobre isso aí, Tó. Como é que foi
4: essa? Tó, conta isso pra nós. Não, eu quero perguntar o seguinte, que é um menino de 7 anos. Como que você vai chegar nele, né? E falar, joga no gol, nós vamos jogar na frente. Como que é isso, Tó? Fala pra nós aí.
6: Não é fácil, né, Luiz? É um pouco complicado, mas como a gente tá falando, a gente tem a mesma linguagem dos meninos, a linguagem do futebol. E eu fui com muita humildade pro Theo, porque deve ser decepcionante, né? Você tá preparado para jogar na linha, que o Theo é um excelente jogador, né? A gente que faz parte da história do futebol sabe que ele tem a linhagem, o pai dele também jogou, um excelente volante, né, Tio Chico? Apesar de bater muito.
4: É isso, então?
6: Bati um pouquinho. O Theo jamais habilidoso, mas eu tive que pedir. E ele, na maior humildade também, falou, não, Tó, eu vou. E no pior momento do nosso time, se a gente teve um pior momento na final, porque o nosso time jogou muito bem, sabe? Também. Tava 2-0 e o time deles crescendo muito. Ameaçando fazer um gol. E você sabe, final, faz um gol ali, podia complicar. Eu pensei, vou tirar o Theo do gol. E ele é um tigrinho ali, vou colocar na frente da minha zaga. Ele vai cobrir tudo. Não é que ele pegou essa bola na frente da zaga e levou lá dentro do gol e fez o terceiro gol.
4: Foi o Tita narrando lá. O Tita até caiu pra trás. Vai pra frente, foi um empurrão também, né? E o Léo te perguntou, né? É sobre a carta na mão.
6: Era o Theo. Foi o Theo.
4: E ele não quis contar pra gente, mas já tinha já.
6: Sim, verdade.
4: Olha pra você ver. Né? A gente fica até...
5: A gente conversou
4: arrepiado aqui, né? De...
5: Luizinho, a gente bateu um papo muito antes sobre a questão dos goleiros, dos dois, que a gente não tinha o goleiro especializado na profissão, no cargo, na posição no dia. Aí, resultado, né? Aí alguns falavam de tirar, eu, não, mas ele é muito bom no ataque, vai sacrificar ele no ataque. E aí o Thor sacrificou, né? Porém, resultado, foi a recompensa veio, né,
6: Thor? Fomos recompensados.
5: É, e eu também, assim, marcado, né? E o que eu gosto muito de frisar nisso aí, Luizinho, assim, ó. Eu acho assim, muito marcante para eles, né? Com 7 anos de idade, né? É, ter aquela palestra com o Thor, por exemplo, acho que foi iluminada. Eles entraram e o time foi um trator, né? Eles foi 3-0, foi um trator. No segundo tempo, a gente com 2-0, até teve alguma. É. Porque a gente, de certa forma, já estava.
6: Relaxa
5: um pouquinho, né? É. Mas o sol também descalda, um sol escaldante, fora de série, né? É, tem que
4: analisar isso. Um sol mesmo, castigante para
5: eles, a idade deles, né? E eles conseguiram. O que eu só queria aproveitar aqui no final, Luizinho, é assim, ó, a gente tá aberto lá, né, os portões, a gente quer que todo mundo esteja presente lá, vendo, acompanhando, né, é um ambiente muito bom, um ambiente legal, um ambiente que a gente controla, um ambiente que a gente quer que os pais estejam presentes para estar dando resposta, para estar acompanhando, para estar vendo as coisas. Então, assim, queremos todo mundo lá. E a gente, o diferencial do Independente, assim, que a gente administra o Independente para a cidade, né? Aquilo ali não é da nossa diretoria, não é de um grupo, não é de nada. Aquilo ali é da cidade. E a cidade viu isso, que a gente administra aquilo ali para entregar para a cidade, né? Fizemos evento religioso da Semana Santa, está aberto para qualquer religião que quiser nos utilizar lá os espaços. É, qualquer evento que possa ser útil, possa engrandecer a cidade, precisar, a gente está à disposição para ceder. Né? E o Independente é do povo, né?
4: Beleza, a gente agradece. Ô Tó, quero te agradecer também, só rapidinho também, que às vezes a gente não entende o profissional, né? É igual que nós entramos aqui agora, às vezes faz aqui as substituições ali, fala, não, o treinador tá louco. É nisso aí que o Tó passou para nós, que agora ele tem ali ele, o dia a dia dos meninos.
6: É o dia a dia.
4: Né? O dia a dia, você entende cada um ali.
6: É o dia a dia, isso.
4: E na hora você sabe. Às vezes a gente tá lá fora, o cara tá louco, olha lá que
6: treinador. O que ele tá fazendo?
4: Ô Tó, vai ter mais oportunidade. Então, mas quero te agradecer que nós estamos em cima ali. Amém.
6: Muito obrigado, né? Viu? Agradeço mais por tudo, pela abertura. DJ, muito obrigado. Luiz, um abraço a toda a Baeté. Um abraço ao nosso projeto Futebol Adoração e a toda a torcida do CIA. Valeu.
4: Beleza, então, um grande abraço aí, ó. Valeu. Todo mundo junto aí, ó. Um grande abraço. Quero agradecer, então, boa noite a todos. Né? E radioatividade é isso, gente. Trazendo o nosso povo, nossa gente, os futuros estão aqui com a gente. Que hoje o Camões e o Tó tá sentado. Amanhã pode ser os meninos, igual o Camões falou, pode ser diretores, treinadores, né? Estão aqui, né? E nós vemos aí. Então quer dizer que o menino, o pai dele não tem vídeo, não, né? Pra tanto que o pai dele batia, não, né?
6: Não mostra, né? Deixa assim, né?
4: Mas deixa assim mesmo. Então, um grande abraço, é isso aí. Tá na atividade. Tá bom demais, valeu!
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Um dia de criança. O dente caiu, o dente caiu. Foi assim durante todo o trajeto. A criança no banco de trás de onde nos encontrávamos no ônibus urbano ia cantando pelo caminho. Repetia a frase e a cada vez em uma escala acima ou abaixo da anterior. Ficamos a imaginar que ela deveria ter perdido o dente de leite e isso lhe constituía algo inusitado. Talvez os pais lhe tivessem prometido algo, como por vezes ocorre. Talvez a família tivesse comemorado o fato por atestar que ela estava amadurecendo no natural processo de substituição da primeira dentição. Fosse porque fosse, ficamos a imaginar como para a criança tudo é extremamente importante. Parece que quando nos tornamos adultos, vamos perdendo essa capacidade de dar importância para pequenas coisas. Como adultos, reclamamos quando a chuva cai e precisamos sair para o trabalho, para os afazeres do cotidiano. A criança sai conosco e vai procurando todas as poças possíveis para bater os pés, adorando ver a água salpicar. Não se importa se os respingos lhe molharão a roupa, sujarão a barra da calça. O que importa é se divertir, até o ponto de cantar anunciando: eu vou pular nesta daqui, e nesta aqui também. Adultos, saímos à rua e nossos pensamentos nos precedem. Vamos pensando no que precisamos fazer, no que temos que dizer, no que precisamos providenciar. Criança, a caminho da escola, vai olhando tudo, cada detalhe, e o que mais se ouve é: olha, mãe, pai, olha lá. Quanta coisa perdemos, esquecendo de observar detalhes do nosso entorno. Não vemos a flor que desabrochou, o beija-flor que dança entre os canteiros floridos, o andar displicente do sabiá nas alamedas. Nem percebemos que a rua ficou mais alegre porque o vizinho providenciou colorido novo na casa. E outro mais acima podou artisticamente os arbustos. Nós estamos preocupados com as contas a pagar, com o saldo bancário, com as compras a fazer, com os fornecedores que não atendem nossa demanda. A criança quer saber quantas pedrinhas encontrará pelo caminho para chutar, se conseguirá chutar para mais longe cada uma delas. Vidas despreocupadas, vidas da infância, período de repouso para o espírito, ensinam os luminares da espiritualidade. Verdade. Nós, adultos, temos muitos compromissos, muitos deveres. Mas, vez ou outra, seria salutar que lembrássemos que fomos criança um dia e lembrássemos das tantas pequenas grandes coisas que faziam nossa felicidade. E reprisar algumas delas, enriquecendo-nos com o ouro de um dia de sol, os raios prateados da lua, o brilho exuberante das estrelas. Lembrarmos de nos encantarmos com uma clara noite de luar, uma noite quente de verão, os minúsculos grãos de areia da praia. Determo-nos para escutar o rugido do mar, o estrondo do trovão e o doce pipilar das avezitas na árvore em frente à nossa casa. Coisas pequenas, coisas grandes, coisas que fazem a grande diferença entre um dia insípido, sem graça alguma, e um dia cheio de cor, som e alegria. Um dia de monotonia ou um dia de trabalho prazeroso, de contatos amistosos, de intenso viver. Permitamo-nos reviver por vezes as alegrias da infância descontraída.

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1: Precisa cumprir período de carência. Também não há desconto de contribuição previdenciária. E o período é computado como tempo de contribuição para a aposentadoria.
2: Na apresentação da Voz do Brasil, Luciano Seixas e Mariana Júnior.
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2: Mais de 500 trabalhadores foram resgatados em situação de exploração extrema e trabalho análogo à escravidão em 21 estados brasileiros.
3: O Ministério do Trabalho atualizou a chamada Lista Suja, cadastro que reúne empregadores responsabilizados por submeter trabalhadores a condições análogas à escravidão.
2: Nesta nova atualização foram incluídos 82 nomes entre pessoas físicas e empresas. Os casos foram identificados em fiscalizações realizadas entre 2024 e 2026.
4: 82 novos nomes foram incluídos na chamada Lista Suja, cadastro que reúne empregadores flagrados submetendo trabalhadores a condições análogas à escravidão. Desse total, 54 são pessoas físicas e 28 são empresas. A atualização do documento foi publicada pelo Ministério do Trabalho e incluiu casos identificados pela Inspeção do Trabalho entre 2024 e 2026. A coordenadora geral de fiscalização para a erradicação do trabalho análogo ao de escravizado e tráfico de pessoas, Shakti Prates Borella, explica que os registros entram no cadastro somente após o encerramento do processo administrativo, quando existe decisão definitiva pela procedência da autuação.
5: O empregador tem o direito à defesa, ele vai fazer sua defesa e tem um julgamento administrativo que vai constatar que de fato aquela infração existiu. Quando não tem mais recurso administrativo, essa empresa vai entrar na lista, vai entrar no cadastro de empregadores.
4: Ainda segundo o cadastro, os 82 registros estão distribuídos por 21 unidades da federação. Minas Gerais concentra o maior número de ocorrências, com 19 casos, seguido pela Bahia com 8. Entre as atividades econômicas com maior número de inclusões nesta atualização estão a criação de bovinos para corte, os serviços domésticos, a produção de carvão vegetal, a produção de café e a construção de edifícios. Os novos casos incluídos no cadastro resultaram no resgate de mais de 500 trabalhadores em situações de exploração e de trabalho análogo à escravidão. A coordenadora Shakti Prates fala sobre a importância da denúncia.
5: Nós temos dois principais canais de denúncia. Um é o sistema IP, que você encontra na internet, e o outro é o Disque 100, que você consegue via telefone. Quem faz a denúncia pode colocar seu nome, seu telefone, porque isso facilita muito para a gente conseguir mais informação e garantir que o Estado chegue a essas pessoas, garantir que essa política de Estado seja executada.
4: As ações de combate ao trabalho análogo à escravidão são coordenadas pela Auditoria Fiscal do Trabalho. As operações contam, em geral, com a participação da Polícia Federal, do Ministério Público do Trabalho, do Ministério Público Federal e da Defensoria Pública da União. Reportagem Gabriela Noronha.
3: Mulheres vítimas de violência doméstica que precisarem deixar o trabalho para se proteger, agora têm direito a um afastamento remunerado por até 6 meses.
2: O governo federal seguiu o parecer da Advocacia Geral da União após o entendimento do Supremo Tribunal Federal sobre a Lei Maria da Penha.
3: A medida não exige tempo mínimo de contribuição e o período de afastamento continua contando para a aposentadoria.
6: Mulheres vítimas de violência doméstica terão direito a afastamento remunerado de até 6 meses mediante determinação judicial. A medida, prevista na Lei Maria da Penha, cumpre decisão do Supremo Tribunal Federal para garantir segurança financeira às mulheres que precisam se afastar do trabalho para preservar a própria integridade e romper o ciclo da violência doméstica. A medida protetiva judicial, que determina o afastamento, será suficiente para viabilizar o pagamento, como explica a presidente do Instituto Nacional do Seguro Social, o INSS, Ana Cristina Silveira.
7: Então, denunciando e tendo uma medida protetiva do juiz criminal, ela consegue

0: solicitar o benefício pelo aplicativo Meu INSS, pelo 135 ou pessoalmente nas agências do INSS. Ela consegue passar 6 meses longe do trabalho para poder refazer sua vida em outro local, caso necessário.
1: A mulher afastada não precisa cumprir período de carência para receber o benefício. Também não há desconto de contribuição previdenciária sobre o valor recebido. E o período é computado como tempo de contribuição para a aposentadoria. A secretária executiva do Ministério das Mulheres, Eutália Barbosa, fala sobre a importância do benefício.
2: A principal função dele é justamente garantir segurança, né? Porque a mulher não tenha que escolher entre a segurança da sua vida e a sua autonomia financeira ou acesso ao seu salário.
1: A presidente do INSS, Ana Cristina Silveira, explica que o órgão também poderá cobrar do agressor, por meio de ação regressiva, os valores pagos à vítima.
0: O parecer determina que vai haver ação regressiva para rever do agressor os valores que foram pagos pela Previdência. Então é uma medida muito positiva, porque além de acolher as mulheres, a gente faz com que os agressores eles paguem pelos seus atos, também financeiramente.
1: Para as mulheres que não são seguradas da Previdência, o benefício tem natureza assistencial. Neste caso, o pagamento será feito pelo Estado, pelo Distrito Federal ou pelo município indicado pelo juiz. Com locução de Thaís de Araújo, reportagem Cleide Lopes.
3: Novas oportunidades para o setor industrial, estratégias de competitividade, inovação e os impactos do acordo Mercosul-União Europeia.
4: O encontro Conexões Produtivas, promovido pela Apex Brasil, a Agência Brasileira de Promoção de Exportações e Investimentos, mostrou aos empresários a importância da abertura de novos mercados para produtos brasileiros.
3: O evento é voltado para grandes, médias e pequenas indústrias.
5: O Conexões Produtivas apresenta aos estados oportunidades para o desenvolvimento da indústria, com atenção às vocações locais para exportações a partir do acordo Mercosul-União Europeia. Segundo a Apex Brasil, o mercado europeu reúne 27 países, com potencial de alcance de 780 milhões de consumidores. O encontro também debateu a estratégia do Brasil para expandir mercados e fortalecer a indústria diante do novo cenário internacional. O ministro do Desenvolvimento, Indústria, Comércio e Serviços, Márcio Elias Rosa, destacou a importância do país conquistar novos mercados.
6: Buscar a diversificação de mercados significa buscar oportunidades para a nossa atividade industrial comercializar fora do país, né? Para além da questão simplesmente do agronegócio, que já vende muito bem, nós estamos celebrando nesse ano a abertura de mais de 700 novos mercados para o agro, para a pecuária. Agora, para o setor industrial, para a indústria de transformação, para a indústria de manufatura, que é muito relevante, nós devemos buscar diversificação.
5: O evento também discutiu caminhos para ampliar a presença de empresas do Rio de Janeiro no mercado internacional. O presidente da Apex Brasil, Laudemir Miller, destacou o potencial do estado nas exportações.
7: E o estado do Rio de Janeiro tem uma diversificação da indústria muito forte, tem uma indústria de óleo e gás muito forte, tem uma indústria da moda muito forte, uma indústria metal mecânica muito forte, uma indústria automobilística muito forte. A gente está aqui para apoiar o empresário, a empresária do estado do Rio, principalmente os pequenos e os médios empresários, também os grandes.
5: Um levantamento identificou 602 produtos no estado com oportunidades de exportação. Em 2025, o Rio de Janeiro exportou mais de 48 bilhões de dólares para o mundo. Desse total, 20% das exportações do estado foram para a União Europeia. Reportagem Márcia Fernandes.
4: A financiadora de estudos e projetos, a FINEP, lançou a seleção pública do Programa Nacional de Incubadoras Tecnológicas de Cooperativas Populares.
3: Até 14 de janeiro, instituições de pesquisa podem apresentar projetos para desenvolver ou adaptar tecnologias voltadas à economia solidária.
4: As propostas devem ser feitas em parcerias com cooperativas, associações, organizações sociais ou redes de cooperação popular.
8: A chamada pública Proninc 2026 da FINEP, a financiadora de estudos e projetos, disponibiliza até 100 milhões de reais em recursos não reembolsáveis do FNDCT, o Fundo Nacional de Desenvolvimento Científico e Tecnológico. A proposta é transformar conhecimento e inovação em soluções para problemas concretos dos empreendimentos, como explica o secretário nacional de Economia Popular e Solidária, substituto do Ministério do Trabalho, Sérgio Godoy.
9: Tecnologia social. sociais que apoiam o combate à fome. São essas tecnologias que a gente está buscando.
8: As propostas devem estar diretamente ligadas à economia solidária e ser construídas de forma participativa. O gerente do Departamento de Infraestrutura e Tecnologias Sociais da FINEP, Guilherme Tulli, destaca o caráter obrigatório dessas parcerias.
9: Então precisa ter uma cooperativa, uma associação, uma organização da sociedade civil. Se não houver a inclusão dessas cooperativas populares, o projeto sequer é habilitado.
8: As propostas podem ser enviadas até 14 de janeiro de 2027. As regras completas estão no edital da chamada pública Pronink 2026, no endereço finep.gov.br. Reportagem Pablo Mundi.
3: Chegar na escola, entrar na sala de aula e estudar. Essa é a rotina diária de milhões de estudantes brasileiros.
4: Daqui a um mês, estudantes de todo o país farão a primeira prova do Exame Nacional do Ensino Médio, o Enem.
3: E cruzar os portões da escola onde vão realizar a avaliação pode representar algo bem maior, o passaporte para a entrada no ensino superior.
4: A preparação se intensifica entre os candidatos nessa reta final.
10: Há 2 anos, a estudante Isabelle Carvalho se prepara para o Exame Nacional do Ensino Médio. Ela quer fazer medicina e dedica todo o tempo que tem aos estudos, inclusive quando está no transporte público.
11: E às vezes me incomoda um pouco, porque parece que eu tô perdendo tempo no ônibus, aí eu coloco umas videoaulas para rodar, mas é a videoaula que eu já tô acostumada, eu meio que já revejo o conteúdo.
10: Com a condição rara de saúde, o estudante Miqueias José de Almeida Gomes vai buscar uma vaga em medicina. Ele quer ajudar pessoas que vivem em situação semelhante.
12: Eu tenho muito incentivo, não só da minha mãe, dos meus familiares, e também da médica, o qual faz o meu tratamento médico. É aí eu fazer esse curso de medicina, para que eu também possa alcançar outras vidas que possuem a condição rara, que é a trombastenia de Glanzmann.
10: Daqui a um mês, milhões de estudantes como Isabelle e Miqueias realizam a prova do Enem. São 2 dias de avaliação, 8 e 15 de novembro. No primeiro domingo, os estudantes respondem a 45 questões de linguagens e códigos e 45 de ciências humanas, além da redação. Já no segundo dia de prova, são 45 questões de ciência da natureza e mais 45 de matemática. Professor de cursinho preparatório há 10 anos, Rubenilson Cerqueira dá dicas para essa reta final.
13: Estejam nesse momento de preparo, fazer muitas questões para poder fixar o conteúdo, mas é importante que tenha um momento de descanso, porque existe um equilíbrio ali entre você ter o conhecimento, mas se não tiver com a mente descansada, você não consegue colocar isso em prática.
10: Até lá, os inscritos devem ficar atentos às orientações oficiais, conferir o local de prova com antecedência e organizar os itens necessários para o exame, como documento oficial com foto e caneta esferográfica preta. Ricardo Cardoso, presidente substituto do INEP, lembra que até o fim do mês, todos os estudantes poderão conferir o cartão de inscrição.
14: Nós teremos na última semana de outubro a divulgação do cartão de confirmação de inscrição. A maioria dos estudantes concluindo escola pública já tiveram acesso, né, vão fazer o Enem na sua própria escola. Mas é importante acessar o sistema de inscrição para você ver com calma, com tranquilidade.
10: O Enem é uma das principais portas de entrada para a educação superior no Brasil. As notas do exame são utilizadas para a seleção de estudantes por meio do SISU e do ProUni e também servem de requisito para o Fundo de Financiamento Estudantil. Para mais informações sobre o exame, o MEC disponibiliza o Guia do Enem, que pode ser acessado em gov.br/MEC. Reportagem Luana Karen.
3: E o Ministério da Educação oferece ferramentas digitais gratuitas para essa preparação. O aplicativo MEC Enem traz simulados e dicas de redação.
4: Tem também o MEC Idiomas para inglês e espanhol. E o MEC Livros com mais de 25 mil obras.
3: E estão abertas as inscrições para a edição do Enem voltada para pessoas privadas de liberdade e jovens que cumprem medidas socioeducativas.
4: As inscrições devem ser feitas de forma exclusiva pelo responsável pedagógico de cada unidade.
3: Caso o participante precise de algum tipo de atendimento especializado, o pedido deve ser feito pelo responsável pedagógico no momento da inscrição.
4: Para mais informações, acesse gov.br/inep.
3: Escolas situadas em fronteiras com outros países podem aderir ao programa Escolas Interculturais.
4: A intenção é promover o enriquecimento linguístico e cultural de estudantes que moram nessas regiões e que convivem com culturas diferentes.
15: O Brasil faz fronteira com 10 nações e as escolas situadas nessas regiões enfrentam desafios relacionados à inclusão, diversidade linguística e integração cultural. E como forma de promover a educação que atende imigrantes e refugiados, o Brasil criou o programa Escolas Interculturais e de Fronteira. A diretora da escola, Silveira Martins, em Santana do Livramento, no Rio Grande do Sul, que faz fronteira com o Uruguai, Elisângela Dornelles, fala sobre a experiência com o programa.
16: Os nossos alunos convivem com as duas culturas. A partir disso, nós realizamos visitas às escolas, intercâmbios, encontros, participando de seminários, viagens internacionais, atividades culturais.
15: A iniciativa prevê apoio financeiro para projetos pedagógicos desenvolvidos em cooperação com escolas de países vizinhos. A coordenadora geral da Secretaria de Articulação Intersetorial do Ministério da Educação, Jesuína Leclerc, explica como as escolas podem participar.
17: A partir da indicação dos suas respectivas secretarias de educação, realizar o seu plano de atendimento. A escola passará a receber R$25 mil para poder dar início às suas atividades ou dar continuidade.
15: As cerca de 70 escolas de fronteira interessadas em fazer adesão ao programa devem acessar a página do Ministério da Educação em gov.br/MEC. Reportagem Cleide Lopes.
3: A previsão é que os programas interculturais sejam desenvolvidos a partir de novembro deste ano.
4: Professores e instituições de ensino de todo o país têm até o dia 12 de outubro para se inscreverem na primeira edição do Prêmio Brasil de Ensino de Matemática.
3: O concurso vai premiar até 20 iniciativas que se destacam por melhorar o aprendizado da disciplina nas salas de aula.
18: É a primeira edição do Prêmio Brasil de Ensino de Matemática na Educação Básica. A iniciativa busca valorizar experiências que contribuam para a aprendizagem e para a equidade na educação básica. O diretor-geral do Instituto de Matemática Pura e Aplicada, Marcelo Viana, explica que a premiação deve produzir subsídios técnicos para políticas educacionais.
19: Existem práticas que são realizadas aqui e lá por um professor, uma professora, e são exitosos e indicam caminhos. Mas para isso é preciso que esses bons exemplos sejam conhecidos e sejam divulgados.
18: O prêmio vai contemplar duas categorias, docentes e instituições. Sumaia Almeida Ramos é professora de matemática em Petrolina, Pernambuco. Para ela, mais que reconhecimento, o prêmio representa a valorização do trabalho docente.
20: A partir do momento em que eu começo a mostrar que estamos vendo, estamos buscando esses profissionais, isso pode incentivar para os professores que possivelmente estejam desestimulados a quererem desenvolver projetos também.
18: As propostas selecionadas integrarão o Caderno Nacional de Práticas Exitosas, que contribuirá para a disseminação de práticas de referência no ensino de matemática. As inscrições estão abertas até 12 de outubro pelo endereço candidaturas.impa.br. Reportagem Luciana Colares de Holanda.
4: O cultivo de flores é uma atividade que requer cuidado, experiência e atenção às condições climáticas.
3: E um projeto da Universidade Federal de Santa Maria está levando conhecimento científico e capacitação gratuita para quem quer empreender nesse ramo.
4: A iniciativa já alcançou mais de 500 famílias do Rio Grande do Sul. Confira os detalhes no quadro Ciência na Prática.
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2: transferir conhecimento científico e técnicas de produção para aumentar a sustentabilidade e o lucro no campo. Essa é a missão do projeto Flores para Todos, uma iniciativa da equipe Fenogled do programa de pós-graduação em agronomia da Universidade Federal de Santa Maria, no Rio Grande do Sul.
21: O projeto Flores para Todos, ele tem por objetivo formar novos produtores profissionais de flores. Nós passamos dessa fase de as flores ser uma alternativa e sim uma fonte principal de renda dentro da propriedade.
2: As espécies cultivadas pelo projeto são adaptadas para o plantio a céu aberto durante todo o ano. Isso reduz os custos de produção e aproveita o alto potencial de lucro que o mercado de flores oferece, até mesmo para pequenas propriedades.
21: As flores são parte do setor da horticultura e o principal característico desse setor é uma alta rentabilidade por metro quadrado. E por isso que se encaixa perfeitamente na pequena propriedade, onde às vezes em 30 metros quadrados, a família tira um faturamento muito bom.
2: Além de movimentar o agroturismo, a iniciativa oferece consultoria gratuita que ensina o produtor a vender o seu produto, garantindo renda e reduzindo um problema antigo das comunidades rurais: a permanência da juventude no campo.
21: A gente fornece as sementes ou as batatinhas sem custo e a partir daí dá todas as orientações, desde o plantio até a colheita, pós-colheita e orientação de venda. E isso está fazendo a diferença na sucessão familiar do campo. O jovem só fica atraído se tiver renda. E a partir dali ele compra novas sementes, novas batatinhas de alta qualidade genética para dar seguimento de forma independente.
2: Acompanhe os resultados do projeto Flores para Todos na página da Universidade Federal de Santa Maria. E esse foi o Ciência na Prática. Esse episódio contou com a produção de Raquel Mariano e edição de Edinaldo Júnior. E nosso encontro com o Saber Científico volta na próxima semana. Até lá.
3: Trabalha na educação infantil já pode consultar os livros que poderão chegar às escolas.
4: O guia do Programa Nacional do Livro Didático está disponível e reúne obras para o ensino e materiais de apoio aos professores.
3: Agora, escolas e professores podem se preparar para escolher os livros que vão usar nos próximos anos.
4: O Ministério da Educação divulgou o resultado final da avaliação das obras do PNLD, o Programa Nacional do Livro e do Material Didático para os anos iniciais do ensino fundamental. As obras têm o objetivo de apoiar a formação continuada e o trabalho pedagógico dos professores, principalmente em temas ligados à alfabetização. Elas fazem parte do acervo da Biblioteca do Professor e reúnem produções atualizadas sobre formação docente, além de exemplos de práticas pedagógicas em diferentes contextos. Com a divulgação do resultado final, o processo segue agora para as etapas de aquisição e distribuição, conduzidas pelo FNDE, o Fundo Nacional de Desenvolvimento da Educação. O Programa Nacional do Livro e do Material Didático é responsável pela avaliação, seleção e aquisição de livros e materiais didáticos para as escolas públicas. Após a aquisição dos materiais pelo FNDE, as obras selecionadas poderão ser disponibilizadas aos professores por meio do endereço pnlddigital.fnde.gov.br. Reportagem Talita Albuquerque.
22: E atenção, candidatos do primeiro concurso público nacional unificado.
3: Foi publicada a terceira convocação dos aprovados em lista de espera para vagas temporárias no Ministério do Trabalho e Emprego.
22: Agora, os convocados precisam cumprir a etapa documental e acompanhar a publicação da lista definitiva, prevista para novembro.
3: A documentação deve ser apresentada pela plataforma sougov.br entre 20 e 27 de outubro.
22: O candidato que não apresentar os documentos exigidos no período estabelecido perde os efeitos da convocação.
3: Para mais informações, acesse gov.br/gestão, sem o tio.
22: E essas foram as notícias do governo federal.
3: Uma realização da Secretaria de Comunicação Social da Presidência da República.
22: Com produção da empresa Brasil de Comunicação.
3: Fique agora com as notícias do Poder Judiciário e do Congresso Nacional. Boa noite.
22: Boa noite, até amanhã.
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1: STF valida lei do Paraná que amplia gratuidade em estacionamentos para pessoas com deficiência.
6: TSE anula votos recebidos por Antony Garotinho na disputa pelo governo do Rio de Janeiro.
1: Furto de carro com chave na ignição enquanto segurada abre a porta de casa não afasta cobertura securitária.
6: Boa noite, eu sou Marcela Luiza.
1: Eu sou Walter Lima.
6: O Supremo Tribunal Federal decidiu que é constitucional uma lei estadual que amplia a gratuidade em estacionamentos para pessoas com deficiência.
1: A decisão foi tomada na sessão plenária desta quinta-feira. Marta Ferreira.
7: No Paraná, as regras sobre estacionamento para pessoas com deficiência são regulamentadas pela Lei Estadual 18.419 de 2015. E pelas normas de trânsito nacionais. Dispositivos dessa norma asseguram às pessoas com deficiência um período de gratuidade equivalente ao dobro do concedido aos demais usuários. Nos estabelecimentos que não prevêem tempo mínimo gratuito, a norma garante ao menos 30 minutos de gratuidade, a fim de facilitar o deslocamento dessas pessoas. A Associação Brasileira de Shopping Centers entrou com ação no Supremo Tribunal Federal pedindo que a lei seja considerada inconstitucional. A alegação é de violação ao direito de propriedade e aos princípios da livre iniciativa e da livre concorrência. O relator é o ministro Nunes Marques. No voto, ele destacou que a finalidade predominante da lei é promover acessibilidade e inclusão social, matérias de competência legislativa concorrente. No mesmo sentido, votaram os demais ministros. O plenário, então, validou a lei do Paraná, entendendo que a norma promove acessibilidade ao garantir o dobro do período gratuito ou, na ausência de gratuidade, 30 minutos sem cobrança.
6: O Tribunal Superior Eleitoral anulou os votos recebidos por Antony Garotinho na disputa pelo governo do Rio de Janeiro.
1: A decisão, por maioria de 5-2, determinou a retotalização dos votos da eleição para governador. Guilherme Firmino.
24: Nessa quinta-feira, o Tribunal Superior Eleitoral rejeitou por unanimidade o pedido de desistência de recurso apresentado por Antony Garotinho. O TSE também manteve um indeferimento do registro de candidatura ao governo do Rio de Janeiro. Segundo o tribunal, Garotinho não tinha as condições de elegibilidade relacionadas à plenitude dos direitos políticos e à filiação partidária. Por 5-2, os ministros determinaram a anulação dos votos recebidos pelo candidato. Com isso, o tribunal determinou a retotalização da votação para governador do Rio de Janeiro.
6: Deixar carro aberto e com a chave na ignição apenas para abrir o portão de casa não afasta direito à indenização do seguro se veículo for furtado.
1: Esse entendimento é do STJ, Fátima Uchoa.
25: Após a seguradora negar a indenização do seguro veicular, a proprietária que teve o carro furtado nessa situação entrou com ação judicial, mas o Tribunal de Justiça de São Paulo negou o pedido. Já no STJ, os ministros entenderam que a conduta da mulher, adotada para guardar o carro em segurança o mais rápido possível, mesmo deixando a chave na ignição enquanto abria o portão de casa, não representa agravamento intencional do risco previsto em contrato que justifique a perda da cobertura do seguro. A relatoria foi do ministro Ricardo Vilas Boas Cueva.
6: O Tribunal Superior do Trabalho manteve uma indenização que uma faculdade terá de pagar a um professor e jornalista de Teresina, no Piauí.
1: A instituição de ensino usou imagens de televisão do professor sem autorização. O TST considerou o uso ilegal. Simone Moura.
26: A faculdade usou essas imagens em outdoors e nas redes sociais sem autorização. Para os ministros da oitava turma, a campanha teve alcance apenas local e por um período limitado. Foi fixado indenização de R$30 mil por danos materiais e R$40 mil por danos morais. A decisão foi unânime.
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6: Uma boa noite.
1: E até amanhã.

0: sou Paula Groba.
1: E eu sou Humberto Pinheiro.
0: E estes são os destaques de hoje do Jornal do Senado, que começa agora.
1: Senado conclui terceira sessão de discussão sobre a proposta que acaba com a escala 6x1.
0: Carros novos poderão ter alerta para evitar que crianças sejam esquecidas no banco de trás.
1: Projeto cria incentivos para startups que desenvolvem soluções de preservação ambiental.
0: Boa noite.
1: Boa noite. O Senado
0: realizou nesta quinta-feira a terceira sessão de discussão da PEC, que acaba com a escala 6x1. São necessárias 5 sessões de discussão antes da votação em primeiro turno. Se for aprovada, a proposta ainda terá de passar por discussões e votação em segundo turno. O texto reduz de 44 para 40 horas semanais a jornada máxima de trabalho sem redução de salário e garante 2 dias de descanso por semana. A mudança, no entanto, será gradual. 2 meses após a promulgação, a jornada passaria para 42 horas semanais, já com 2 dias de descanso. 12 meses depois, o limite chegaria às 40 horas.
1: Durante a terceira sessão, o senador Paulo Paim, do PT do Rio Grande do Sul, defendeu que a redução da jornada, sem diminuição dos salários, pode fortalecer a previdência social. Segundo ele, o fim da escala 6x1 pode estimular a formalização de trabalho e, com mais trabalhadores com carteira assinada, aumentar a arrecadação previdenciária. Paim também afirmou que a mudança pode beneficiar empregadores e empreendedores e defendeu que desenvolvimento econômico, valorização do trabalho, proteção social e políticas humanitárias caminhem juntos.
2: Quando reduzimos a jornada, ampliamos o emprego formal. Mais empregos formais significam mais trabalhadores contribuindo com a previdência. Mais contribuintes significam mais arrecadação previdenciária.
0: E o Senado deve começar a analisar um projeto que obriga empresas a oferecerem produtos e serviços digitais voltados a pessoas idosas, com linguagem mais simples e recursos que garantam mais segurança nas transações.
1: O texto também prevê a capacitação de idosos para que eles aprendam a identificar fraudes e golpes em operações pela internet. Repórter Alexandre Campos.
3: No caso de produtos financeiros ofertados por instituições bancárias, as aplicações de internet, quando destinadas a pessoas idosas, devem disponibilizar uma espécie de botão de pânico para interromper operações fraudulentas e canal de contestação rápida para minimizar os prejuízos. A autora do projeto, a senadora Damaris Alves, do Republicanos do Distrito Federal, acredita que essas medidas são essenciais para essa parcela da população.
4: Então a gente quer que os aplicativos, especialmente de banco, do INSS, os aplicativos públicos, o do SUS, os aplicativos que a pessoa não vive mais sem eles, sejam mais acessíveis para pessoas idosas.
3: O projeto ainda prevê que essa parcela da população aprenda a identificar fraudes e golpes em operações na internet e torna crime o gerenciamento sem autorização expressa de bens de pessoas idosas e a apropriação de senha, chave criptográfica, token, assinatura digital ou qualquer outra credencial de acesso ou autenticação com o objetivo de auferir vantagem econômica.
0: Uma tecnologia simples pode ajudar a evitar uma tragédia. Um alerta no carro para lembrar pais e mães de que há uma criança no banco de trás.
1: É o que prevê um projeto da senadora Tereza Leitão, que determina a instalação do dispositivo em automóveis novos. Mais informações com a repórter Raíssa Abreu.
5: Um pai ficou de deixar o filho na creche pela manhã antes de ir trabalhar. Em vez disso, ele seguiu direto para o trabalho, estacionou o carro e esqueceu que a criança estava na cadeirinha, no banco traseiro. O bebê ficou trancado no carro fechado por horas e só foi encontrado no final da tarde, em parada cardiorrespiratória e sem sinais vitais. Tragédias como essa, que aconteceu em Santa Catarina em 2023, são mais frequentes do que se imagina. Não existem dados consolidados no Brasil, mas estudos feitos nos Estados Unidos indicam que cerca de 40 crianças morrem anualmente por terem sido deixadas em carros fechados sob altas temperaturas. Para a senadora Tereza Leitão, do PT de Pernambuco, uma das causas desse tipo de episódio é a exaustão. E aí, As mulheres que precisam acumular a vida profissional com a vida doméstica são também as que mais sofrem.
6: A carga de trabalho doméstico corresponde a 21 horas, mais de 21 horas semanais, enquanto a dos homens é de pouco mais de 11 horas. A exaustão física e mental que recai sobre essas mulheres é muito grande, porque a jornada não termina quando sai do emprego. Começa uma nova jornada.
5: Para prevenir esses acidentes, a senadora apresentou um projeto que obriga as fábricas de carros a instalarem um dispositivo de alerta contra a presença de pessoas e animais esquecidos no interior dos veículos, com sinais sonoros ou luzes de emergência. A mudança valeria apenas para veículos novos, e a indústria automotiva teria 2 anos para adaptação às novas exigências. A proposta vai ser encaminhada às comissões temáticas.
0: E ligações de números desconhecidos podem ganhar um novo filtro nos celulares vendidos no Brasil. Um projeto em análise no Senado prevê que celulares vendidos no país tenham uma função para bloquear, rejeitar ou silenciar chamadas de números que não estão na lista de contatos.
1: A proposta quer dar ao usuário mais controle sobre as ligações que recebe. A reportagem é de Yasmin Rodrigues.
7: O autor do projeto, senador Stevenson Valentim, do Podemos do Rio Grande do Norte, argumenta que as chamadas indesejadas são um problema frequente para os consumidores e podem estar associadas a práticas abusivas e tentativas de golpe. A medida valeria para aparelhos comercializados no território nacional. A ideia é permitir que o próprio usuário escolha como lidar com números desconhecidos, sem depender exclusivamente de serviços oferecidos pelas operadoras. O senador Laércio Oliveira, do PP de Sergipe, destacou o impacto desse tipo de chamada na rotina dos brasileiros.
8: A gente sofre quase todos os dias com essas empresas de telemarketing, essas companhias de telefonia, importunando a vida do cidadão e da cidadã brasileira.
7: O projeto de lei foi apresentado nesta quarta-feira, dia 7 de outubro. Vai passar pelas comissões e plenário do Senado antes de seguir para a Câmara dos Deputados.
0: Um projeto pronto para votação na Comissão de Meio Ambiente do Senado pretende incentivar empresas que desenvolvem soluções para a preservação ambiental.
1: A proposta cria critérios para o reconhecimento das chamadas startups verdes e prevê prioridade no acesso a incentivos e financiamentos. Os detalhes com a repórter Marcela Cunha.
9: Empresas que desenvolvem tecnologias para reduzir a poluição, economizar energia ou reaproveitar resíduos poderão receber incentivos específicos para crescer no Brasil. É o que prevê um projeto que inclui as chamadas startups verdes na legislação brasileira. As startups são empresas jovens, geralmente ligadas à inovação, que desenvolvem novos produtos, serviços ou modelos de negócios. Pela proposta, serão consideradas verdes aquelas que oferecem soluções para problemas ambientais, como a emissão de gases que provocam o aquecimento global, o desperdício de recursos naturais e a geração de lixo. O autor da proposta, senador Fernando Dueire, do PSD de Pernambuco, explicou que a intenção é criar condições para o desenvolvimento dessas empresas.
10: Acreditamos que ao estimularmos essas startups, estamos não apenas criando novos negócios, mas investindo na qualidade de vida das futuras gerações e no fortalecimento de uma economia mais resiliente e sustentável.
9: O projeto prevê prioridade no acesso a programas de apoio técnico e financeiro, benefícios fiscais e editais públicos de inovação e sustentabilidade.
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1: Com a edição de Paulo Groba e trabalhos técnicos de Eliseu Caires, o Jornal do Senado fica por aqui. Acompanhe agora as notícias da Câmara dos Deputados. Boa noite.
0: Boa noite e até amanhã.
12: Jornal Câmara dos Deputados. projeto obriga postos a detalhar custo dos combustíveis nas notas fiscais.
13: Comissão aprova selo para premiar cidades com boas práticas no trânsito.
12: Câmara analisa dar à assinatura digital valor de reconhecimento de firma.
13: Boa noite. Projeto em debate na Câmara confere à assinatura digital o valor de reconhecimento de firma em cartório. A ideia é diminuir a burocracia e facilitar a vida do cidadão, sem perder a segurança nos documentos. Confira os detalhes na reportagem de Fabielle Pires.
14: Já pensou resolver pela internet uma burocracia que exige uma ida ao cartório? Um projeto em análise na Câmara dos Deputados quer facilitar esse processo e permitir que a assinatura digital tenha o mesmo valor do reconhecimento de firma. Antes de entender a proposta, é preciso entender como funciona a assinatura digital. Atualmente, assinaturas digitais são feitas com certificado da Infraestrutura de Chaves Públicas Brasileira, a ICP Brasil, um sistema oficial do país que garante a validade jurídica e a segurança de assinaturas e certificados digitais. Quando uma pessoa assina um documento usando um certificado digital da ICP Brasil, é possível verificar a identidade de quem assinou e a integridade daquele documento. O que ainda não acontece automaticamente, essa assinatura substitui o reconhecimento de firma em cartório nos casos em que ele é exigido. A proposta determina que os documentos assinados eletronicamente sejam equiparados aos documentos com reconhecimento de firma. Segundo o autor, deputado Rafael Prudente, do MDB do Distrito Federal, a assinatura digital diminui a burocracia no dia a dia do cidadão. O projeto que equipara a assinatura com certificado digital da ICP Brasil ao reconhecimento de firma foi aprovado pela Comissão de Ciência, Tecnologia e Inovação da Câmara e agora segue para análise da Comissão de Constituição e Justiça. Para virar lei, precisa ser aprovado pela Câmara e pelo Senado. Da Rádio Câmara de Brasília, Fabielle Pires.
12: Economia. Sóstenes Cavalcante, do PL do Rio de Janeiro, defende proposta para limitar os juros do crédito consignado de aposentados e pensionistas que recebem até 3 salários mínimos, além de beneficiários do BPC. O projeto determina que a taxa não poderá superar o IPCA, índice usado para medir a inflação oficial do país.
13: Sóstenes Cavalcante aponta que refinanciamentos feitos sem autorização aumentam a dívida de quem já tem parte da renda comprometida com os empréstimos. O texto também restringe a concessão desses descontos às instituições autorizadas e aos bancos públicos.
12: Carlos Veras, do PT de Pernambuco, defende o projeto que autoriza a União a criar uma estatal para atuar na distribuição de combustíveis, biocombustíveis e gás de cozinha. Ele explica que a ideia é recompor a presença pública no setor para assegurar a soberania energética.
13: A proposta permite a recomposição estatal por meio da compra de ativos operacionais ou participações em refinarias e bases de distribuição. Para Carlos Veras, o projeto combate aumentos abusivos de preços e garante o abastecimento em regiões remotas e de vulnerabilidade social.
12: Jefferson Campos, do PL de São Paulo, é um dos signatários da proposta de emenda à Constituição que estabelece um teto de gastos para órgãos da administração pública.
13: A proposta fixa limites orçamentários para despesas com publicidade institucional e determina um teto para os gastos do Poder Legislativo e dos Tribunais de Contas. Jefferson Campos entende que a medida contribui para garantir maior responsabilidade fiscal na administração pública.
12: Transportes. A Comissão de Viação e Transportes aprovou um selo para premiar cidades que adotem boas práticas no trânsito. Saiba mais sobre o assunto na reportagem de Agui Pontes.
15: A Câmara dos Deputados debate recompensar municípios que adotem boas práticas na gestão do trânsito. A Comissão de Viação e Transportes aprovou o projeto que institui o selo Município com Mobilidade Segura. O objetivo da medida é premiar as cidades que façam um bom trabalho na prevenção de acidentes. Menos de 40% dos municípios receberiam o selo hoje. O projeto de lei do deputado Amon Mandel, do Republicano do Amazonas, dá justamente um incentivo para as cidades que cumprem as diretrizes da Política Nacional de Mobilidade Urbana. Mas não só, ela estabelece duas exigências: que o município possua um plano de mobilidade urbana e que esteja integrado ao Sistema Nacional de Trânsito previsto no Código de Trânsito Brasileiro. No primeiro caso, que pede a existência de um plano de mobilidade, 1.910 municípios já são obrigados a elaborar e aprovar um plano, mas desses, 79,6% não cumpriram a determinação legal. Para além disso, 63,2% de todos os municípios brasileiros pecam no segundo ponto, que é estar integrado ao Sistema Nacional de Trânsito. Para conseguir o selo, também se exige que programas, ações, campanhas e metas adotadas pelo município estejam alinhadas com o Plano Nacional de Redução de Mortes e Lesões no Trânsito e ao conceito Visão Zero, que busca um contexto em que mais nenhuma morte aconteça no trânsito. Com a implementação do projeto, o Poder Executivo definirá o órgão responsável pela concessão, fiscalização e divulgação dos municípios certificados. Segundo o deputado Amon Mandel, autor do projeto, o selo municipal surge como um instrumento de incentivo e reconhecimento para gestões comprometidas com práticas modernas de segurança. O selo, ainda segundo o deputado, contribui para promover a acessibilidade e prevenir mortes e lesões graves. O projeto será analisado pelas comissões de Desenvolvimento Urbano e de Constituição e Justiça e de Cidadania. Da Rádio Câmara de Brasília, Agui Pontes.
13: Delegado Caveira, do PL do Pará, apresentou o projeto que proíbe a exigência de vistoria veicular periódica baseada apenas no tempo de uso do automóvel. A proposta busca impedir cobranças recorrentes que penalizem motoristas e proprietários de veículos mais antigos.
12: Atualmente, a lei não estabelece a obrigação da vistoria, mas a proposta inclui a proibição de forma expressa no Código de Trânsito Brasileiro. Delegado Caveira argumenta que defeitos mecânicos representam menos de 7% dos sinistros em rodovias federais.
13: A Câmara analisa projeto que obriga a instalação de temporizadores regressivos em semáforos que tenham fiscalização eletrônica. A autora da matéria, Gleisi Hoffmann, do PT do Paraná, afirma que a medida torna o trânsito mais seguro, evitando frenagens bruscas, acelerações indevidas e decisões de risco nos cruzamentos.
12: Gleisi Hoffmann ressalta ainda que se o temporizador estiver com defeito, dessincronizado ou com baixa visibilidade, não poderá ser aplicado cada multa pelo equipamento de fiscalização. A proposta dá aos órgãos de trânsito 60 dias para adequar os semáforos que já possuem fiscalização eletrônica.
16: Segurança Pública.
13: Guilherme Derrite, do PP de São Paulo, quer incluir entre os crimes hediondos as formas mais graves de homicídio, latrocínio e extorsão, cometidas por integrantes de organizações criminosas e milícias. A proposta amplia o tratamento mais rigoroso para crimes praticados nesse contexto.
12: Guilherme Derrite argumenta que esses delitos têm maior potencial de violência e intimidação e, por isso, devem receber o mesmo tratamento dado aos crimes mais graves previstos na legislação. O deputado reitera que a medida reforça o combate ao crime organizado.
13: Tornar imprescritível o crime de trabalho análogo à escravidão é o objetivo de projeto apresentado por Amanda Gentil, do PP do Maranhão. Se a mudança for aprovada, o passar do tempo não poderá impedir a responsabilização de quem cometer esse tipo de crime.
12: Amanda Gentil lembra que a Corte Interamericana de Direitos Humanos já determinou ao Brasil a adoção de medidas para impedir a prescrição desses crimes. A deputada avalia que a mudança pode reduzir a impunidade de casos em que a investigação e a responsabilização demoram a avançar.
13: O projeto de defensor Estélio Denner, do União de Roraima, inclui na Lei Maria da Penha o monitoramento eletrônico do agressor como medida protetiva de urgência em situações de alto risco à mulher. Segundo o deputado, a iniciativa visa conter a escalada do feminicídio no Brasil.
12: Pelo texto do defensor Estélio Denner, o juiz deverá observar novos critérios para conceder a medida protetiva, como casos de ameaça grave, histórico de agressões e perseguição. O texto também prevê a integração da tornozeleira eletrônica com mecanismos de alerta direto à vítima.
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16: Política.
13: Eu, Marna. Nascimento, do União da Bahia, defende o respeito às prerrogativas do Congresso e as garantias do devido processo legal na atuação dos órgãos de controle. O deputado reclama de interferências de outros poderes e ressalta a importância do contraditório e da ampla defesa.
12: Eumar Nascimento afirma que decisões sobre orçamento, emendas e mandatos devem respeitar o devido processo legal. Ele também afirma que os órgãos de controle precisam atuar dentro das competências definidas pela Constituição, sem criminalizar a política.
16: Saúde.
13: Fernando Monteiro, do PSD de Pernambuco, sugere a criação do Dia Nacional dos Técnicos e Auxiliares em Saúde Bucal, a ser comemorado em 20 de março. De acordo com o parlamentar, o projeto busca valorizar os mais de 230 mil profissionais da área registrados no país.
12: Fernando Monteiro acredita que a data vai incentivar ações educativas e científicas, além de impulsionar políticas públicas para fortalecer a odontologia no SUS. Ele sustenta que esses profissionais têm papel importante na prevenção de doenças.
16: Educação.
13: Avança na Câmara projeto que reserva recursos de bolsas educacionais para pessoas com deficiência. Os detalhes com a repórter Silvia Munhato.
18: A Comissão de Defesa dos Direitos das Pessoas com Deficiência da Câmara dos Deputados aprovou proposta que destina um percentual dos recursos do FNDE para bolsas e outros tipos de auxílios para estudantes com deficiência. O percentual deverá ser regulado pelo Executivo. Hoje, a legislação permite ao FNDE, o Fundo Nacional de Desenvolvimento da Educação, conceder bolsas de estudo, bolsas de permanência e ressarcimento de despesas a estudantes, mas não prevê reserva para grupos específicos. A versão original do projeto destinava o benefício apenas aos estudantes surdos, mas foi ampliada durante a avaliação pela Comissão de Educação. O relator na Comissão de Defesa dos Direitos das Pessoas com Deficiência, deputado Rodrigo Hollenberg, do PSB do Distrito Federal, fez novo ajuste no texto.
19: Entendemos, porém, que não há motivo para a redação do substitutivo mencionar diretamente apenas as pessoas surdas ou pertencentes ao transtorno do espectro autista. Por essa razão, propomos um substitutivo que unifica a aplicação do dispositivo legal em benefício de todas as pessoas com deficiência por meio de remissão simples à Lei Brasileira de Inclusão das Pessoas com Deficiência.
18: O relator citou dados do Censo da Educação Superior de 2024 que mostram que os maiores grupos de estudantes com deficiência matriculados no ensino superior são pessoas com deficiência física, 30,5%, baixa visão, 22,8% e transtorno do espectro autista, 16,7%. A proposta que reserva recursos de bolsas educacionais para pessoas com deficiência será analisada agora pelas comissões de Finanças e Tributação e de Constituição e Justiça. Da Rádio Câmara de Brasília, Silvia Munhato.
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16: Votação.
12: Deputados analisam projeto que obriga os postos a detalhar a composição do preço dos combustíveis na nota fiscal. O texto pode ser incluído na pauta de votações, como informa o repórter Antônio Vital.
24: Está pronto para ser votado no plenário da Câmara projeto que obriga os postos de combustíveis a detalhar na nota fiscal todos os componentes do custo da gasolina, do etanol e do diesel para o consumidor. De acordo com a proposta apresentada pelo deputado licenciado Guilherme Boulos, a nota fiscal deverá conter informações como o custo inicial do combustível para o produtor ou importador, o custo do biocombustível adicionado à gasolina, o lucro da distribuidora e do dono do posto, bem como o valor dos tributos federais e estaduais. Produtores, importadores e distribuidores também ficam obrigados a fornecer as mesmas informações em suas notas fiscais. O objetivo, de acordo com o autor, é permitir identificar a composição do custo final, o que seria bom para a concorrência e para o consumidor, que poderia assim agir como fiscal em caso de abusos. O projeto ganhou regime de urgência, o que permite que seja votado diretamente no plenário da Câmara, sem passar pela análise das comissões permanentes da Casa. O regime de urgência foi aprovado de maneira simbólica, mas provocou discussão no plenário. Para o deputado Gilson Marques, do Novo de Santa Catarina, não tem como o dono do posto de combustíveis saber todos os componentes do preço.
2: Transparência é sempre positiva, mas a minha preocupação aqui, entre outras, é o seguinte: informe na nota fiscal toda a composição do preço dos combustíveis e do GLP. O posto de combustível não tem essa informação, não tem como ele ter essa informação. Toda a composição do custo de cada componente, de cada pessoa, de onde vem a importação, ele não tem essa informação hoje.
24: Já a bancada aliada ao governo defendeu a proposta, como disse o deputado Tarcísio Mota, do PSOL do Rio de Janeiro.
3: Ele é singelo, ele diz: na nota fiscal da produção da compra do combustível ou do gás, deverá haver discriminado aquilo que é o custo do produto que vem, né, o custo da produção daquela mercadoria, do combustível, e também os custos de impostos e os custos, inclusive o lucro que está vindo das próprias refinarias. Há que se lembrar que o processo de privatização das refinarias no Brasil resultou num processo de encarecimento do combustível.
24: Ainda não há data para votação no plenário da Câmara do projeto que obriga os postos de combustíveis a detalhar na nota fiscal todos os componentes do custo da gasolina, do etanol e do diesel para o consumidor. Da Câmara de Brasília, Antônio Vital.
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0: 7h57. 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
2: Fala, turma bonita. Tudo certinho? É quinta-feira. Hashtag TBT. Prazer enorme. Tô chegando. Eu sou o Rodrigo Santos, chegando na rádio que você ama, com as melhores músicas. Mais uma edição do Nossa Noite. Aumenta o volume. Já vai curtindo o Instagram. Já vai seguindo o Instagram. Já manda o seu beijo, seu abraço lá no direct, arroba locutor Rodrigo Santos com dois S's no final. Para começar, tem os Barões da Pisadinha, o seu

0: Essa aqui é pra nós fazer.
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0: gostou, faz barulho, gente! Lindo demais!
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2: Vocês precisam admitir alguma coisa.

0: Nossa noite, nesta noite gostosa de quinta-feira na rádio que você ama com o embaixador Gustavo Lima, Bala Alojada. Já que tem mais músicas pra você e as primeiras participações.
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0: Já estamos de volta, tem o Loubé, o Cowboy Loubé no Nossa Noite.
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1: Banda Guilherme Pessoa, aqui, ó.

0: Ligou, gostou, nossa noite.
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0: Nayara Azevedo, criado com vó, na nossa noite desta quinta-feira. Alô, Augusto, aquele abraço pra você, tamo junto. Vitor Augusto, sempre na sintonia, valeu. O Alex, Alex, aquele abraço pra você, tá bom? Obrigado pelo carinho, pela sintonia. A Roberta também, beijo pra você, Rô.
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7: Estamos de volta, tem João Pedro e Cristiano, obra de arte.
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